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4: Meia-noite 19.
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0: Meia-noite e 33.
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6: 00h48.
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0: 1 e 3.
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2:01. 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

0: 6:12, 6:12, bom dia, estamos começando Delta Rural, edição desta quinta-feira. Hoje, 8 de outubro de 2026, o nosso bom dia para você que está acordando, ligando o rádio, nesta manhã de quinta-feira, dia 8. Nesta madrugada também tivemos registro de temporal, de fortes rajadas de vento, novamente atingindo o nosso município, aqui a região, né, com quedas de árvores, aqui na nossa área central da cidade, o que a gente pôde conferir no momento, pontos da cidade também sem energia elétrica, e um temporal, né? Temporal mesmo, muito forte, severo nesta madrugada, turma. Rajadas de vento fortíssimas. Aqui em Bagé, Carlos Silva na Central Técnica, Luiz Silvaldo pela Rádio Difusora, nosso bom dia. Olha, tem árvores caídas aqui na área central. Fica aqui o registro, a turma que está saindo de casa, né? Muito cuidado, né? Árvores que caíram por cima da fiação, tem que tomar muito cuidado, cuidado mesmo, né? Tendo em vista aí a turma que está saindo de carro, muitas vezes não enxerga, não consegue visualizar, né, a fiação, enfim, muito cuidado, atenção, senhores condutores, a turma que tem compromisso, né? Então, vamos lá, né? Com cautela. Neste amanhecer, recebendo aqui algumas manifestações, participações, Silvinho, estamos sem energia elétrica na Estrada da Arvorezinha. Estrada da Arvorezinha, zona rural, Eberton Ruth informando. E informando também, destacando, registrando, forte temporal atingiu aqui a Estrada da Arvorezinha, Passo do Acampamento. Choveu, até o momento, 28 milímetros. Estamos sem energia elétrica. Sem energia elétrica. O IMET, né? O Instituto Nacional de Meteorologia, informando oficialmente, aqui a informação trazida pelo colega Carlos Silva, 20 milímetros. 20 milímetros foi o volume de chuva registrado no IMET até às 6 horas da manhã. Ok, esta informação é oficial, portanto, até às 6 horas da manhã choveu em Bagé 20 milímetros, através da estação aí do IMET. Obrigado, Carlos Silva. Também registramos as manifestações, a turma lá de Pinheiro Machado ligados conosco. Paulinho Alves, muito bom dia. A turma de Pinheiro, como é que foi o temporal por aí, Paulinho? Teve vento forte? Como é que está a situação em Pinheiro Machado? Alô, turma de Pinheiro, muito bom dia. Grande abraço, Paulinho Alves, turma do Sindicato Rural lá de Pinheiro Machado. O Biratã Alves Branco, o Biratã, teve vento forte na madrugada, o Biratã. Grande abraço, bom dia. Turma acordando agora, né? Muitos não perceberam, não identificaram, mas tivemos ventos, rajadas de vento muito forte nesta madrugada, né? Com estragos, com problemas, quedas de árvores, arrancando literalmente de raiz, só para dar uma noção aqui para os nossos ouvintes. Tem árvores aqui nas imediações na Ismael Soares, né? Um ponto de referência ali à lateral do Clube Caixeiral, né? Antigo Clube Caixeiral. E aqui destacamos, né, uma árvore do canteiro central, né, acabou ali tombando. Portanto, fica aqui este registro. Também o Jovial Garcia Salvo. Alô, Jovial, muito bom dia. Bom dia, Jovial, ligado conosco. O Cleiton, Estância das Pedras, Coxilha do Aedo. Bom dia, Silvinho. Por aqui, chuva 30 milímetros. 30 milímetros de chuva e sem energia elétrica. E o vento por aí foi muito forte. Como é que foi a situação por aí, Cleiton? Grande abraço, bom dia. A turma lá da Coxilha do Aedo, Estância das Pedras. Estância das Pedras, esta rede é pela Serrilhada, pela Estrada da Serrilhada. Apenas esta observação. Bom dia, Silvinho. Aqui no Baú, sem energia elétrica. É o Matheus Pons de Oliveira. Alô, Matheus, bom dia. Pois é, faltou na madrugada, né, Matheus? Isso aí, né? Vocês estão sem energia elétrica, faltou na madrugada em virtude do temporal. Isso só para a gente sinalizar aqui a informação de forma correta. É, bom dia, Silvinho. Isso, faltou na madrugada. Ok, valeu, obrigado pela participação. O Armando Azambuja. Silvinho, bom dia. Forte temporal de vento, sem energia elétrica desde a 1h30. Achei que era toda a cidade. Agora liguei o rádio achando que estava fora do ar. Não, estamos no ar, amigo. As duas emissoras, pelas rádios Delta e Difusora, estamos no ar trabalhando normalmente. Um grande abraço, Armando Azambuja, acompanhando aí a nossa programação. E estamos aí, estamos bem, né? Ok. Grande abraço. Também destacamos, senhoras e senhores, o nosso bom dia aos madrugadores. Hoje, dia 8, é dia da feira de terneiros, terneiras e vaquilhonas aqui em Bagé. Atenção, senhores produtores, atenção, senhores pecuaristas, terneiros, terneiras e vaquilhonas. Portanto, hoje teremos em pista aqui na cidade de Bagé, na rural de Bagé. Portanto, não esqueçam, hoje, às 15 horas, na Rural, tem a feira de terneiros, terneiras e vaquilhonas. Inclusive, estará conosco hoje o vice-presidente do Núcleo de Produtores de Terneiros de Bagé. Estará conosco o Ricardo Ligocchi. Alô, Ricardo, bom dia. Um abraço à turma aí do Núcleo. Doutor José Carlos Pegas, nosso abraço, presidente do Núcleo de Produtores de Terneiros, né? Nossa saudação aí aos produtores de terneiros aqui do nosso município de Bagé, em especial também, né? Turma sempre ligada aí conosco, acompanhando a programação e convidando a todos para participarem hoje, né? Hoje, portanto, teremos a Feira de Terneiros. Também aproveitamos e destacamos, né, turma lá em São Gabriel. Alô, Galdino, grande abraço à turma da Tejupá, Tejupá aí com a compra de lã. Grande abraço à turma de São Gabriel, comprando lã aqui em Bagé. Atenção, senhores ovinocultores, a Tejupá já está na compra, já está comprando. 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É a turma da Tejupá, é São Gabriel. Armando Azambuja, pôde observar, viu o temporal desta madrugada? Muito bom dia, Armando.
1: Bom dia, Silvinho. Tudo bem, meu amigo?
0: Tudo bem, Armando. Por aí, como é que estão as coisas?
1: Sim, graças a Deus, tudo bem. Um forte temporal essa madrugada, que ele começou o vento a surgir a 1h30 da manhã.
0: 1h30, uhum.
1: É, e aí foi pegando devagarinho, sem ser muito vento. Tá. Mas quando foi lá por 2h25, por aí, era a ventania forte. Dava umas rajadas, que te digo uma coisa, junto com chuva.
0: Certo.
1: Só que a chuva não foi muita coisa, né? Mas mais vento.
0: Claro.
1: Mas graças a Deus que aqui, pelo que dá para ver, até achei que uma placa que tem de uma veterinária aqui na minha quadra,
0: uhum,
1: ia arrancar, porque balançava e batia uma coisa de louco.
0: Foi assustador, né, Armando?
1: É, de novo, agora a gente anda sempre assustado, né, Silvio?
0: Meu Deus do céu, é verdade, é verdade.
1: Porque se arma para chuva é sinônimo de quê? De temporal, pedra, vento e alagamento, né?
0: Uhum.
1: Eu te jogo que outra cidade que há bem pouquinho teve, e foi horrível, e ontem estava dando, essa região de Santa Maria, São Cepé, aí para cima aí, este São Luís Gonzaga, a região das missões ali, uhum, da última vez foi um pavor aquilo ali.
0: Que coisa, que situação. Aqui na nossa região também, pegando aqui a região de Pedras Altas, muitos estragos, fortes rajadas de vento. E também, né, produtores, moradores, tanto da área urbana quanto rural, também já com falta de energia novamente, né? Você está sem luz aí, né, Armando, aí na área central, né?
1: Não, pois eu até estranhei, porque eu me acordei depois do temporal, não era 4 horas, e fui olhar, né, porque eu vi dentro de casa, meu relógio, nada tinha luz, e fui olhar e a cidade estava, que era um breu. Por isso que eu achei, eu digo, é geral na cidade, uhum, né?
0: É, alguns pontos.
1: Não chegava aonde tivesse uma luz e tal. Por isso que eu nem liguei o rádio, eu digo, não, porque como eu seguia sem luz, né?
0: Claro.
1: Mas agora eu digo, eu vou dar uma ligada para ver. Botei, tu estava falando, digo, aí, ou veio ou não cortou.
0: Tá bem, tá bem. Armando, mais algum registro, mais alguma informação? Aproveitando e compartilhando contigo, muitas árvores, galhos no chão, turma que está saindo agora, né? Sempre é bom orientá-los, muito cuidado para quem está pegando a estrada aí também, né? Isso é muito importante ser mencionado, porque tem...
1: Com certeza, Silvim. E tu sabe que a gente dentro da cidade até que é protegido, né?
0: Uhum.
1: Agora tu pega a campo fora, onde é descampado, que veio o vento, faz muito mais estrago que na cidade, né?
0: É,
1: então deve ter, eu te garanto que aqui na Visconde Ribeiro de Magalhães, que é a saída aqui, aí deve ter algum eucalipto, alguma coisa que caiu, ou eucalipto ou algum galho que tenha caído também. Uhum.
0: O que eu pude identificar aqui na Ismael Soares, aqui na quadra do Caxeral, tem árvore caída do canteiro central, tombou literalmente de raiz e tudo. Na General Osório também, alguns pontos com árvores caídas. E vale salientar por cima da fiação. Isso aí gera aí problemas também na forte falta de energia.
1: Isso é,
0: né?
1: isso é uma das razões também de falta de energia que eu estou até agora, né? Que atinge o transformador que pega aqui para o centro, aqui, né? Porque cada região aqui dentro da cidade é distribuída. Tem um transformador aqui da minha casa, que do lado de lá, de frente à minha casa, às vezes tem luz e do meu lado não tem.
0: Uhum.
1: E vice-versa também. Eu estou com luz e o outro lado não tem. Então é alimentadores diferentes, né?
0: Claro, claro. Perfeito. Agradeço pela participação. Grande abraço.
1: De nada, amigo. Um abraço, tudo de bom. Que tenha um bom dia.
0: Bom dia, Armando Azambuja participando conosco. É a turma aí, né? Falando um pouquinho do temporal desta noite de madrugada. Bom dia, meu amigo, sem luz novamente, é Joca Tavares. Joca Tavares sem energia. Everton Borges Matos. Ok, Everton, bom dia. Everton Borges Matos, Joca Tavares. É isso, né, seu Everton? Bom dia. Ontem faltou, depois restabeleceu e agora novamente, sem energia elétrica. Bom dia, meu amigo Silvinho, na sua audiência, enfrentando as estradas precárias do município da Ulha, localidades do interior sem energia elétrica. Grande abraço, Lucas de Moura, a turma aí acompanhando Delta Rural e também registrando situação lá da estrada da Ulha Negra. Isso, Lucas, grande abraço a turma aí acompanhando Delta Rural, né? Um abraço aos amigos que estão no trecho. Muito cuidado, meus amigos. Sem luz no Passo do Pérez. Passo do Pérez. Bom dia, amigo. Sem energia elétrica, Passo do Pérez. Juliano Tamanini. Ok, Juliano. Grande abraço. Ubiratã Alves Branco, né? Também registrando. Silvinho, hoje faz 1 ano que o doutor Selmar Ferreira nos deixou. Fica aqui o registro. Ubiratã Alves Branco, né? Registrando e compartilhando com todos os seus amigos. Ok, Ubiratã, obrigado pela participação. Dr. Selmar, médico aqui em Bagé, conhecido, enfim, nos deixou há 1 ano atrás, e aqui o registro, né, do Ubiratã. Também aproveitamos e destacamos, olha a turma da Patrulha Rural, nosso bom dia. Grande abraço à turma da Patrulha, no dia de ontem, a Patrulha Rural da Brigada Militar de Bagé, e Dom Pedrito, e também fiscais da CEAP de Dom Pedrito, realizaram aí atividades em conjunta nas estradas vicinais, né? E aí, trazendo a segurança para o campo, foco principal aí também combater crimes rurais, com destaque para o abjeto, fiscalizar o transporte de rebanhos, verificando a regularidade de produtos de origem animal, as GTAs, guias de trânsito animal, exames sanitários e as marcas dos animais. Aproximando aí a polícia da comunidade, dialogando com trabalhadores e produtores rurais para fortalecer a troca de informações e a segurança na região. Parabéns à Patrulha Rural, alô turma da Brigada Militar, alô turma da CEAP, né, atuando, turma aí da Defesa Agropecuária, atuando pelo interior do nosso município. Um grande abraço a todos vocês, né, turma sempre atenta e acompanhando aí as atividades aqui da nossa região, bem como dando proteção, né? Garantindo a segurança para o homem do campo. Um abraço, cumprimentos. Bom dia, Silvinho. Sem energia elétrica aqui no São Diogo, é Pedras Altas. Um abraço, tio Elci. Tio Elci é em Pedras Altas, é lá no São Diogo. São Diogo é Pedras Altas, é lá no fundão. Turma, ponto de referência, São Diogo, e lá estão sem energia elétrica, então destacando, senhoras e senhores, a turma aqui acompanhando a programação. São muitas localidades, na verdade, sem energia elétrica. Bom dia, seu Silvinho, Recreio, sem energia elétrica, um abraço. A turma da Recreio, Recreio é aqui pela Estrada da Igrejinha. A senhora Renata Lopes Vieira, e por aqui seguimos, o Dudu. Eduardinho, turma da João Teles, bom dia, Silvinho. 23 milímetros por aqui, foi o que choveu nesta madrugada. Ok, com energia elétrica, tem luz aí, Dudu? Dudu é na área central, aqui na área central de Bagé, com energia elétrica, pertinho da Praça da Estação, certo? São 6h30, Carlos Silva, 6h30. Vamos ouvir o Leonel Gomes, Romance Musiqueiro. Romance Musiqueiro nesta manhã de quinta-feira. Neste momento a temperatura em Bagé, 18 graus. 18 graus e não está chovendo. Parou, cessou, né? Cessou a chuva neste momento, momentaneamente. Não está chovendo em Bagé. 6h30, hora da música.

0: A cotação do arroz no campo segue firme, com a saca vendida em torno de R$ 83,00, indicam dados do CPEA. Mesmo assim, ainda tem agricultor no prejuízo, uma vez que o valor não cobre os custos de produção em algumas áreas do Rio Grande do Sul, o maior produtor nacional. As cotações despencaram no ano passado, quando houve uma supercolheita e sobrou mercadoria, o que levou a um corte de investimentos no cultivo de arroz, reduziu a oferta e tem puxado os preços para cima. Da Rádio 2, Humberto Ferretti.
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1: Muito bem, estamos de volta, 14 minutos, faltando para 7 horas, são 6h46, temperatura neste momento em Bagé, verificando, atualizando aqui para os nossos ouvintes, estamos com 18 graus e a temperatura. Nesta quinta-feira, hoje dia 8, dia de feira de terneiros em Bagé, nós teremos uma quinta-feira com sol, com muitas nuvens, pancadas de chuva entre o período da tarde e a noite. Há chances de chuva ainda para o decorrer desta quinta-feira. No momento, em Bagé, não está chovendo, ok? Apenas levando esta informação aqui para os nossos ouvintes, vários pontos da cidade, área urbana sem energia elétrica, muitas árvores, quedas de árvores aqui na nossa cidade, também, né, postes tombados, enfim, vários estragos motivados pelo vento forte temporal desta madrugada em Bagé. Vento muito forte tivemos nesta madrugada, noite e madrugada aqui na Rainha da Fronteira. O Paulinho Alves participando conosco também, turma lá sem energia elétrica em Pinheiro Machado. Temporal forte por lá também, né? Atingiu a cidade de Pinheiro Machado. Silvinho, bom dia, vou escutar agora a programação, ok. Chove forte em Lavras do Sul com energia elétrica. Teve temporal, ok? Turma de Lavras do Sul. Obrigado, Jaquinho. Bom dia. A Ilianinha Silveira é a última derivação ali no Espantoso. É isso, né? Corredor dos Vieiras, sem energia elétrica, sem luz, nada. Energia, sem energia elétrica. Ok, Ilianinha, obrigado pela participação. Última derivação. Corredor dos Vieiras, na Santo Antônio. Bom dia, Silvinho, sem energia na Capil no momento. Turma ali da Capil, atendimento da Copersul. Pedro Rodrigues Galeazzi, grande abraço. Informando, Silvinho, na Avenida Espanha. Na Avenida Espanha, aqui... Ah, São Martim. São Martim, zona norte de Bagé. É, pela imagem, né? Tem uma árvore tombada, caída em cima do asfalto, na Avenida Espanha, passando a Cotrijuque, lá pertinho dos dois quebra-molas, em São Martim, certo? Apenas aí como ponto de referência.
0: Turma da Serrilhada, seu Toco, muito bom dia, grande abraço, seu Toco. No Tiaraju também estão sem energia elétrica. No Tiaraju também sem energia elétrica. São algumas informações que estamos recebendo. Carlos Silva informando que em Pedras Altas tivemos aqui a velocidade do vento em torno aí de 101 km por hora nesta madrugada. Em Bagé, 100 km por hora. O vento durante esta madrugada. A fonte, Carlos Silva, Metsul. Portanto, registrando, senhoras e senhores, 100 km por hora, rajadas de vento aqui em Bagé. Muitos estragos, turma. Muitos estragos em Bagé e na região. Também destacando aqui a participação do José Galdino Garcia Dias, é o presidente da cooperativa de Lã Tejupá, nosso parceiro aqui no Delta Rural. Alô, Galdino, seja bem-vindo, bom dia.
3: Bom dia, Silvinho, bom dia, ouvintes da Rádio Delta FM em Bagé. Bom dia aos nossos ovinocultores, né, Silvinho? Sempre é uma satisfação a gente estar conversando com vocês aí, principalmente a cidade de Bagé, aí, que é a minha cidade, né, a cidade onde eu nasci. Então, estamos aí, Silvinho, para conversar contigo aí, ficamos à tua disposição.
0: Perfeitamente. Você que está, de certa forma, radicado, trabalhando, atuando no município de São Gabriel, apenas... como informação, teve registro de temporal nessa noite madrugada por aí, ô Galdino?
3: Hoje teve vento, mas não foi vento muito forte, sabe? Teve ventania bastante, mas agora, por exemplo, está chovendo aqui bastante, aqui, sabe? Tá...
0: Sim, sem estragos, é isso?
3: Sem estragos, a princípio.
0: Ok. Galdino, falando um pouquinho da cooperativa de lã Tejupá, vem aí a safra de lã já na movimentação comercial, é isso?
3: Sim, Silvinho, sabe que já começou, né? A gente, normalmente, a nossa safra de lã aqui na nossa região, ela inicia praticamente depois da semana farroupilha, né, Silvinho? Uhum. E, então, a gente já está aí em plena safra, né? Mas, infelizmente, aí o tempo não está ajudando muito, pô, bastante chuva aí, está atrasando um pouco as esquilas. Mas já estão, assim, normalmente, as esquilas já estão normais, né? Já estamos no período forte aí para entrar na safra, outubro e novembro, que é o período mais forte da nossa safra.
0: Uhum. Como é que está também o trabalho da Tejupá neste sentido, até mesmo para atender o ovinocultor? O ovinocultor que tem lã para vender entre Bagé e aqui na região, a Tejupá compra?
3: Olha, Silvia, tu sabe que a cooperativa de lã Tejupá, ela comprou, né, muita lã em toda essa região aí, Dom Pedrito, Bagé, Pinheiro Machado. Nós chegamos a comprar lã em 87 municípios no estado. Uhum. Né? E depois de 2020, quando entrou a pandemia, que a gente teve aquele período ali de uns 3 anos sem praticamente ter para quem comercializar lã, né? Nós paramos com, né, com a comercialização e deixamos de buscar lã dos nossos associados. Mas a partir da safra de 2023-2024, nós já iniciamos novamente, claro que muito timidamente, porque as coisas não, os preços não estavam muito bons, né? Mas naquela época ali estava trabalhando ali em torno de 60 centavos de dólar, com dólar nessa faixa aí dos 4,90, 5. Então era um preço muito baixo, né? E muito produtor até ficava com a lã no galpão esperando um melhor preço. Já na safra do ano passado, nós já iniciamos uma safra na faixa de $1,50, né? Já começou a melhorar. Quando terminou a safra, nós já andávamos lá nos $1,70, $1,80. E agora, né, graças a Deus, as coisas voltaram à normalidade, no meu ponto de vista, na ovinocultura. A carne está sendo super valorizada, a lã já ultrapassou as suas médias históricas de preço, né, uhum, em todos os tipos de lã. Então, hoje aí, nós estamos aí com a safra de lã. A gente fala muito na lã corredale, né, Silvinho, porque é o maior rebanho que a gente tem aqui, é quase que uma referência para a gente quando você fala em lã, né? Uhum. Então, hoje nós já estamos trabalhando aí na faixa dos $2,50. É um preço bom, considera-se um preço bom, né? Porque nós estamos com esse preço aí, é um preço acima da nossa média.
0: Claro. Entre 10 e 12 reais, assim, é isso? Nesta faixa? É, pro nosso
3: isso
0: ouvinte?
3: Aí, nessa faixa. É nessa faixa aí, 11, 12, 10, dependendo do tipo de lã, né, Silvinho?
0: Tá.
3: A gente sabe que tem uma variação de um rebanho para o outro, mas é nessa faixa aí, de 2 dólares e meio.
0: Uhum. Alguma solicitação quanto aos produtores na quantidade, no volume de lã para comercialização junto à Tejupá?
3: É, a gente tem normalmente que fazer um volume de lã, né, para poder mandar o caminhão buscar, né, Silvinho? Porque hoje uma das coisas que encarece muito é o frete, né?
0: Claro.
3: Então o frete está muito caro, o custo fica caro. Então, assim, ó, o ano passado a gente buscou bastante lã em Bagé, então a gente fazia um itinerário ali, pegava 2, 3 produtores, mais ou menos na mesma região, e mandava o caminhão buscar. E pretendemos seguir da mesma maneira, né? Uhum. Se a gente tiver um volume aí de 1.500, 2.000 quilos, a gente já pode mandar o caminhão buscar. É, pode ser um produtor, 2, 3, 4, quantos produtores, né? Então vai depender mais muito da organização e da logística aí em Bagé, né? Mas uhum. A gente pretende sim buscar bastante lã em Bagé.
0: Perfeito. Na classificação é adiantado 80% do valor, né, quando você é levantada a lã, e 20% após a classificação. É isso, Galdino?
3: É, assim, Silvinho, assim, ó, eu sou presidente de uma cooperativa de lã, né? E a cooperativa de lã, ela tem uma função, ela tem uma finalidade. Qual é a finalidade dela? É agregar valor no produto, na matéria-prima do seu ovinocultor, do seu associado, né?
0: Uhum.
3: Essa é a função da cooperativa, porque se eu for olhar pelo outro lado, se eu for tentar comprar na bolsa do produtor mais barato, porque eu vou tentar sempre comprar, se eu comprar na bolsa, eu vou tentar comprar pelo mais barato possível. Vou comprar, vou pagar pela lã mais grossa que tem dentro da lã, da bolsa, entendeu? Então, assim, ó, quem é que vai deixar de ganhar esse valor? É o produtor. Então, a cooperativa faz essa prestação de serviço na classificação. Eu tenho, dependendo dos rebanhos, muitos rebanhos, eu tenho dado até a opção, né? A gente faz um preço na bolsa do que a gente conhece a classificação e dá a opção para o produtor na classificação. O que eu quero dizer com isso? Eu trago a lã do associado, classifico, e essa lã, ela cai numa tabela. Porque assim, ó, normalmente, como é que é comercializada a lã aqui no Rio Grande do Sul? Por raça, né?
0: Uhum.
3: Ideal, corredale, mirina. E a cooperativa paga por tipo de lã, ou seja, eu pago a mirina, eu pago a mirinada, eu pago a prima A, prima B, cruza 1, cruza 2, cruza 3, cada um tipo tem um preço. E a lã, quanto mais fina, tu sabe que vale mais, né?
0: Uhum.
3: Então, por exemplo, se eu tenho um corredalho aí que vale 12, 10, normalmente é o cruza 2 com o cruza 3, porque o cruza 1 vai valer muito mais. Então, se eu tenho um rebanho fino e ponho na classificação, aquele cruza um e até alguns rebanhos, e hoje muitos rebanhos, porque a gente tem afinado muito corredalho, e aparece muito prima B, que hoje, só para te ter ideia, um prima B aí está na faixa dos 17, 18 reais, né? Então isso aí agrega valor na lã do associado. E tem muito associado que às vezes não quer mandar a lã sem receber nada, porque ele tem que pagar a esquila. Então o que a gente faz? A gente adianta 80% do valor de mercado, faz a classificação e depois a diferença que deu na classificação a gente repassa para o produtor, entendeu?
0: Perfeito.
3: No, assim, ó, aqui em São Gabriel, 90% do produtor me manda a lã e eu classifico e pago depois da classificação.
0: Tá.
3: Mas a gente tem essas alternativas aí.
0: Uhum. Né? Presidente Galdino, para comercializar, para negociar com a Tejupá somente sendo sócio ou não?
3: Não. Eu normalmente, quando o produtor quer se associar na cooperativa, quer vender para a cooperativa, ele na primeira venda dele, a gente associa ele. Ele paga uma taxa pequena ali, mas é simbólica ali para ele poder se associar. E a partir dali, ele sendo sócio, ele entrega a lã dele todos os anos na cooperativa como sócio. Né?
0: Uhum.
3: Claro que a gente tem benefícios aqui, por exemplo, nós temos uma loja veterinária. Quem mora aqui em São Gabriel compra bastante na loja, depois vai levando para pagar quando tiver a produção de lã. Né? A gente faz um trabalho aqui de adiantar para o associado a esquila, que é uma das coisas que se tornou cara, né?
0: Uhum.
3: É, se tornou cara em função do preço que estava. Hoje já voltou à normalidade, em torno de 1 quilo de lã corredalho e paga a esquila. Então a gente faz um adiantamento para o produtor também, quando ele vai começar a esquilar, porque geralmente o esquilador termina e já na última ficha ele já quer receber, né, Silvinho?
0: Claro.
3: Então a gente faz essa prestação de serviço aí também para o associado.
0: Uhum. 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
0: Sempre aí frisando que o código de área é o 55, é São Gabriel, né?
3: 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Né? Então, o associado que tiver interesse de vender, ou aquele que não é associado e que quer também vender para a cooperativa, é só me ligar, porque eu acho que é importante, né, Silvinho, a gente, até antes de comercializar, de se informar depressa, né?
0: Claro.
3: Então a gente fica aí à disposição, né? Quem tiver interesse aí de vender a lã, ou até para saber preço e coisa, para a gente poder comercializar, fica o meu número aí à disposição do pessoal.
0: Ok, Galdino, até mesmo para o nosso público urbano, que muitas vezes não tem o conhecimento, esta lã adquirida do produtor, depois ela é enviada para onde? Como é que funciona esse processo aí por parte da cooperativa de lã Tejupá?
3: É, a nossa grande comercialização, né, Silvinho, nós temos aí uma parceria há muitos anos, aí, há mais de 30 anos, eu acho que já deve estar passando dos 30 anos, com a Paramount Testes, que tem a unidade aí em Bagé, né?
0: Uhum.
3: Então a gente compra a lã, classifica, enfarda e manda para Paramon, né, para Bagé. E a Paramon nos faz a tabela, nos dá um preço de tabela de venda e a gente normalmente trabalha em cima desses preços. Né?
0: Uhum,
3: existem outras, existe outra hoje, por exemplo, tem a Cotegal, a Renner, são outras empresas que compram lã aqui também, né? Muita lã nossa vai para o Uruguai. Nós temos assim também uma nova empresa que entrou aí no mercado, que ela está mandando direto para a China, né? Então assim, ó, o mercado está aberto, né? Está se expandindo, e infelizmente nós tivemos uma redução de rebanho aí, que a gente tem que começar a refazer esse trabalho, né, Silvinho, para buscar um aumento no nosso rebanho aí, porque a pandemia aí nos trouxe esse grande problema aí de redução de rebanho, né? Mas isso aí é uma questão de trabalho, é uma questão das entidades se unirem aí e começar um trabalho que, se nós formos para a ponta da caneta, né, Silvinho, a gente vai ver que a ovinocultura é quase imbatível em produtividade por hectare, né? Hoje tu produzir um cordeiro aí de 43 quilos, 44 quilos é fácil, né? Um cordeiro com 4 meses mamando com a ovelha na pastagem, ele sai com 44 quilos, 45 quilos, isso aí hoje é o preço que tá, vai te dar em torno de R$800. Então tu vê que é um valor, né? Tu consegue aí produzir 5, 6 cordeiros por hectare, é um valor alto, né?
0: Yeah.
3: Hoje se tu for arrendar o campo para soja, o ano fechado são 10 sacos de soja. Então, com 2 cordeiros hoje, tu dá mais do que tu arrendar para soja. Então, tu vê que a ovinocultura é uma atividade importante, fora toda a função que ela tem dentro da nossa propriedade, né? Hoje nós temos tendo muito problema aí de Maria Mole, mortalidade por Maria Mole, quando quem fazia a limpeza dessa Maria Mole no campo era a ovelha, né?
0: É verdade,
3: e hoje,
0: é verdade.
3: Então, a ovinocultura é uma atividade importante dentro da nossa propriedade e hoje ela volta com a sua rentabilidade aí quase que imbatível, né, Silvio?
0: Galdino, muito obrigado, presidente, pela participação aqui conosco. Um ótimo dia, uma ótima viagem em direção a Alegrete, é isso, José Galdino?
3: É, exatamente. Estamos indo para Alegrete. Hoje inicia lá a exposição agropecuária da Alegrete. Nós vamos julgar amanhã lá. Hoje nós temos um evento ali com a Arco ali, dos cursos de jurado. Então nós estamos indo para Alegrete e, infelizmente, batendo água, né, Silvio?
0: Claro, claro. Um grande abraço, uma ótima viagem. Obrigado pela parceria juntamente conosco aqui. Bom dia.
3: Tá. Bom dia, Silvinho. Eu que agradeço a oportunidade. Aí ficamos sempre à disposição aí. Um abraço a todos.
0: Um abraço. José Galdino conversando conosco. José Galdino Garcia Dias é presidente da cooperativa de lã Tejupá, destacando que a cooperativa de lã Tejupá vem atuando direto na nossa região há vários anos, comprando lã na classificação ou na bolsa, com pagamentos à vista. 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Portanto, estamos falando aí da Tejupá, é São Gabriel, comprando lã aqui em Bagé e toda a região. Olha, a linha de tempestades avança com vendavais acima de 100 km por hora. Linha de instabilidade avança pelo Rio Grande do Sul no começo desta quinta-feira e trouxe aí vendavais fortes a intensos. Uma linha de instabilidade avançou pelo Rio Grande do Sul no começo desta quinta-feira, dia 8, com temporais de chuva, raios e fortes a intensas rajadas de vento, capazes de causar danos e transtornos. Trouxe aqui a informação a Metsul Meteorologia. Há pouco mencionávamos ainda o volume, né? Falando daqui do volume de chuva, que a turma está informando, participando aqui conosco, em torno aí de 20 a 30 milímetros. Quanto à velocidade do vento, turma, aproximadamente rajadas de vento atingindo aí os 100 km por hora aqui em Bagé e também nos municípios da região, como Pedras Altas, por exemplo, né? Também com rajadas de vento muito fortes, severas, durante esta noite, madrugada, mais precisamente na madrugada. Silvinho, muito bom dia. Muito bom dia. Aqui perto de Torrinhas também veio vento forte. Tivemos vento forte por aqui, estamos sem energia elétrica em Torrinhas, a dona Dora. Alô, dona Dora, bom dia, turma de Torrinhas sem energia elétrica. Jefferson Milk, na Anacapil, sem energia elétrica. Tem árvore caída na Avenida Espanha, entrada da cidade, ali em São Martim, perto dos quebra-molas. Ok, turma, que está chegando aí na cidade. Há pouco Pedro Galiazzi participava aqui conosco. Alô, Pedro. Bom dia, Silvinho. 30 milímetros de chuva aqui na Ferraria e vento forte, com árvores e postes caídos na Ferraria. O Alex Melgarejo. Também destacamos aqui a participação do Carlos Coradini, ligado conosco. Muito bom dia, Silvinho, aqui no bairro Tiaraju, sem energia elétrica novamente. Portanto, bairro Tiaraju, zona sul da cidade. Carlos Coradini informando, sem energia elétrica. Foi forte o vento. Também registramos as manifestações lá do Rincão do Jardim. Rincão do Jardim, seu Onofre. Jardim, Rincão do Jardim, sem energia elétrica. Ok, seu Onofre, bom dia. José Oswaldo, alô José Oswaldo, bom dia. Estrada da Arvorezinha, Silvinho, sem luz por aqui. É Estrada da Arvorezinha, José Oswaldo participando conosco. Seu Paulo Rodrigues, enviando imagens, tem poste caído. Olha, literalmente no chão, né? Inclinado. Poucos metros do chão, né? Tá totalmente ali inclinado. E eu só não sei a localização deste poste com transformador. Seu Paulo Rodrigues informando, trazendo a participação aqui do ouvinte. É a turma aí que reside na Estrada Bagé Serrilhada. Seu Paulo Rodrigues, estamos ao vivo. Bom dia, seu Paulo. Só pedir que baixe aí o... Tudo bem, seu Paulo. Vento muito forte aí pela Estrada Bagé Serrilhada.
2: Bastante vento, seu Felipe. Bastante vento, vento forte.
0: Tivemos nesta noite, né? Madrugada aí, isso?
2: Essa madrugada é 1h40, mais ou menos.
0: Ok. O senhor encaminha uma imagem com transformador, um poste com transformador, é isso?
2: Isso, aqui na frente das casas aqui.
0: Aí fica na Estrada Bagé Serrilhada o ponto de referência.

0: não tem.
1: Tá.
0: Não tem. Faltou a hora do vento, faltou e não, velho.
1: Tá, ok.
0: Nem tem como vir agora.
1: Ok. Seu Paulo, tem acesso aí? Tem como chegar aí?
0: Tem, até aqui tem acesso.
1: Tá, ok. Ok. Seu Paulo Rodrigues, mais algum relato?
0: Não, era isso por um momento. Não andei na rede toda, mas aqui o que aconteceu foi isso.
1: Ok.
0: É massa aí. Bom, hein?
1: Ok, seu Paulo, obrigado pela participação. Um ótimo dia.
0: Feito, um bom dia pro senhor aí.
1: Bom dia, Paulo Rodrigues, diretamente da região da Serrilhada, lá nas imediações da Santa Maria. Tem poste inclinado, beirando, caindo. E aqui destacamos, senhoras e senhores, poste com transformador. Bom dia, Silvinho, Serrilhada sem energia elétrica de novo. Dona Dara, instrutora de trânsito. Ok, Dona Dara, bom dia. Bom dia, amigo Silvinho. Ventania muito forte, sem energia elétrica novamente. É a turma aqui de Candiota. A situação aqui em Candiota. Tomás Marques, sem energia elétrica, né? Poucos dias estávamos aí sem energia e agora, novamente, um problema aí da energia elétrica. São 7:09, precisamos ir para o intervalo. A temperatura neste momento, Carlos Silva, conferindo, verificando aqui a temperatura, 19 graus, temperatura em elevação, não chove no momento em Bagé.
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0: Muito bem, estamos de volta, 7 horas e 22 minutos. A temperatura neste momento, 19 graus, 19 graus e a temperatura. Também registrando aqui as manifestações dos nossos ouvintes, a turma participando, enviando mensagens nesta manhã. Antes, porém, destacando também a previsão do tempo para esta quinta-feira. Neste momento não está chovendo em Bagé. Ok, turma, parou a chuva momentaneamente. Nós poderemos ter nesta quinta-feira, segundo a previsão do tempo, sol com muitas nuvens, com pancadas de chuva entre o período da tarde e a noite. A temperatura máxima poderá chegar aos 24 graus para esta quinta-feira. Vale também salientar que amanhã, sexta-feira, turma que pergunta aí como será a sexta-feira, amanhã nós teremos sol com aumento de nuvens e pancadas de chuva no fim da manhã e à tarde. E noite de sexta-feira, Carlos Silva, para amanhã, há novamente um alerta. Noite com chances de temporal para amanhã, sexta-feira, dia 9. E amanhã, temperatura mínima de 18, máxima de 23. E quanto ao volume de chuva, volume também expressivo, 60 milímetros para amanhã, sexta-feira, dia 9. Fica aí a observação. Depois, no sábado, senhoras e senhores, sábado teremos remate. E aqui nós estamos falando da Rio Negro. É o Brafor da Rio Negro, sábado, dia 10, na Rural de Bagé. A previsão para o sábado: sol fechando ainda de manhã, com chuva que se estende pela tarde. À noite o tempo volta a ficar firme. Isto no sábado, com temperatura mínima de 15, máxima de 22, volume de chuva estimativa para o sábado, aproximadamente 20 milímetros. Para o sábado, tem chances de chuva, 20 milímetros. E para o domingo, domingo sim, condição de tempo firme. Domingo não tem chance aí de chuva. Sol com muitas nuvens durante o dia, períodos de céu nublado, e noite com muitas nuvens, com temperatura mínima de 12, máxima de 20, para o domingo, dia 11. Então, chuva de hoje até sábado. Até sábado com chances de chuva. Para amanhã ainda segue aí o alerta de temporal. Júlio Martins, 3 postes caídos na rede principal em frente aos campos do produtor rural João Honório, na Coxilha Seca, em sentido a Ceguá. Ali a rede é da Copersul, informa aqui o Júlio Martins. E tem mais um poste caído em frente a São Geraldo. Também informação através aqui do Júlio Martins, através, né, do WhatsApp, registrando a questão aí da falta de energia elétrica e postes caídos. O Arturo Isasmendi, muito bom dia, Silvinho. Muito bom dia, 30 milímetros, tem luz na Vila Operária e na João Emílio. Ah, ok, também mandando um abraço lá para Porto Alegre, né? Para o genro aqui do Arturo, Mauro Mesco Rosa, nosso abraço, nosso bom dia, e aqui a nossa saudação toda especial, né? Logo, logo também, chegada aí, a netinha do Arturo, né? Fica aqui o nosso abraço, nosso bom dia e a saudação, né? Próximos dias aí, em breve, logo, logo. Isso aí, um abraço a toda a família. Arturo Isasmendi ligado conosco, e também o Mauro Mesco Rosa lá em Porto Alegre. Um abraço a todos vocês, obrigado aí pela audiência. Turma em Porto Alegre acompanhando o Delta Rural. O Nelson Nobre, Nelson, bom dia. Entrada do quebracho, poste na entrada e fios no chão, bom dia. Nelson Nobre. Ok, apenas fazendo uma correção aqui, é Neto, eu disse netinha, é Neto, ok? Chegando netinho aí do Arthur, obrigado Arturo. Também destaco a participação do Magnus Medeiros, e o Magnus trazendo aqui imagens, né? Mais árvores caídas, e atingindo aí muro aqui na nossa cidade, né? E registro aí de prejuízos, problemas, danos aqui à nossa cidade de Bagé. Obrigado aí pelos compartilhamentos. Também vale salientar, senhoras e senhores, Zé Pedro Azeredo Crespo informando que na Solidão choveu 32 milímetros, sem estragos lá em Pedras Altas. Ainda há várias propriedades sem energia no interior do município de Pedras Altas. Zé Pedro Azeredo Crespo. E por aqui seguimos. A turma lá da Tapera, seu João Francisco Quadrado, muito bom dia. Também ligado conosco, seu João Francisco Quadrado. Sem energia elétrica na estância da Tapera. Estância da Tapera, BR-293, nas imediações da Ponte da Divisa, Bagé com Dom Pedrito. Apenas registrando aqui para os nossos ouvintes. Muito bem, prosseguindo com Delta Rural, já está conosco o nosso convidado desta manhã, Ricardo Fagundes Ligocchi. É vice-presidente do Núcleo de Produtores de Terneiros de Corte de Bagé. Convidando para a feira, é hoje, Feira de Terneiros, Terneiras e Vaquilhonas na Rural de Bagé. Seja bem-vindo, Ricardo. Muito bom dia.
1: Bom dia, Silvinho. É um prazer estar no teu programa aqui. E um bom dia a todos os teus ouvintes.
0: Satisfação nesta manhã de quinta-feira. Hoje é dia de feira?
1: Dia de feira. Hoje é dia 8, né?
0: 8.
1: 8 de outubro. É o dia da nossa 42ª feira de primavera. Uhum. No outono nós já temos 52 feiras e agora completando 42 feiras de primavera, né? Uma feira que está se projetando uma feira muito boa, né? Tem um bom número de animais, já estamos com mais de 900 terneiros, terneiras e vaquilhonas, né? Uhum. E esperando uma boa comercialização hoje, né?
0: Perfeitamente. A participação, né, dos produtores, dos interessados em reposição, a turma que procura por qualidade, por genética, um material diferenciado, né, Ricardo?
1: Exatamente, Silvinho. A feira de terneiros é uma referência, né, e um balizador de preços, né? A feira de terneiros só vem animais de qualidade, né? A gente faz essa seleção para trazer animais bons, né? E baliza preço para todo o resto da venda de terneiros na região, né? Uhum. E temos, assim, esse ano uma boa quantidade de animais, né?
0: Claro.
1: Né? Terneiros, terneiras e vaquilhonas prenhes também, né?
0: Uhum. Ricardo, todos os animais já encontram-se na Rural?
1: A gente já, até segunda-feira é o dia que a gente faz que os escritórios ainda podem arrecadar animais, né? Uhum. Segunda-feira faz o sorteio das mangueiras, né?
0: Até o dia 5, no caso.
1: Até o dia 5, né? Isso. Uhum. Teve sorteio da mangueira na nossa reunião semanal de todas as segundas-feiras à noite. Se fez já sorteio de mangueira. E o dia da chegada dos animais é no dia anterior à feira, que é na quarta-feira, né? Uhum. E nós normalmente fazemos nossa feira numa quinta, né? Então, quarta-feira chegaram todos os animais ontem, 8 e pouco da noite, estava terminado, já estavam todos os animais dentro do parque, né?
0: Perfeitamente. Falando da programação de hoje, como será?
1: Assim, ó, Silvinho, ele é transmitido, né? Rematify Imun Produtora, né? É. Ela começaremos a feira às 15h, 15 horas, né? Vamos tentar ser mais pontual possível, né? Que não é muito fácil, tem uma cultura em Bagé, né? E região de começar atrasado as coisas, nós estamos tentando mudar isso, não é muito fácil. E vamos começar com a entrega de prêmios, né? Agora de manhã tem 3 jurados que vão chegar na Rural hoje, que é a Ana Medora, a Lésia Almeida e o Eduardo Botelho.
0: Perfeito. Três produtores.
1: Três produtores,
0: veterinários. Na comissão avaliadora, isso?
1: A Lésia e
0: a Ana Medora.
1: Ana Medora são veterinárias, né? E o Eduardo Botelho, que é produtor, né? Agora de manhã, 9h, deve estar por lá, né? Para fazer a classificação, né? Prêmio para melhor lote de terneiro, melhor lote de terneira, melhor lote de vaquilhona, né? Melhor lote estreante, né? Uhum. Nós temos produtores novos aí, parece que são 6 produtores que nunca levaram terneiro na feira, parece que 3 em cada escritório.
0: Olhei,
1: e a notícia que me deram, isso é bom, né? É. E tem prêmio de melhor lote de produtor estreante na feira, uhum, também. Né? Então, a partir de, sei lá, 10h30, 11 horas, já se sabe quem ganhou os resultados. Tem o melhor lote da feira também, né? Uhum. Já sabe os resultados, se divulga e aí, às 15 horas, começa a feira.
0: É interessante trazer, participar, né? Colocar os animais em pista, fazer uma avaliação, ter uma leitura diferente, né, do que está sendo apresentado, do que está sendo produzido, muitas vezes, dentro da propriedade. Né,
1: perfeito, Ricardo? Né, Silvinho? É o nosso trabalho, né? Quem não gosta de mostrar o que faz, né?
0: A intenção é aperfeiçoar sempre, né?
1: Exatamente. Tu vai, é o momento de te comparar com os outros produtores, o que é que eu estou fazendo de errado, o que é que eu estou melhor que os outros, se eu estou trabalhando direito, né? Então, porque tu tá envolvido numa feira onde só tem produto bom.
0: Claro.
1: Via de regra é só terneira e vaquilhona boa, né? Então tu vai comparar teu produto e tal e vai tentar melhorar, né?
0: Uhum. Falando hoje também das padronizações, também hoje um salto, né? Falando de qualidade nesse aspecto também, né?
1: Eu acho que se for falar em padronização, em genética, eu acho que o Rio Grande do Sul tá muito, muito forte, muito bem, né? Não é a nossa... Eu acho que não é o nosso... O nosso forte é a genética. Eu acho que a gente está faltando alimentação ainda, né? Eu acho que a nutrição que a gente peca um pouco.
0: E o inverno judiou, né, Ricardo?
1: Barbaridade. O inverno foi um horror. Não tivemos pastagem, né? Primeiro seca, daqui a pouco chuva demais. E as pastagens foram muito ruins, né? Uhum. Então, este ano, eu acredito que os terrenos têm um pouquinho menos de peso do que no ano passado, né? Por causa das pastagens, que atrasaram agora, que elas estão começando a melhorar, né? Mas a ternerada está boa e de muito boa qualidade. Eu estava vendo ontem na chegada dos terneiros, boa qualidade.
0: Claro, sempre um desafio também produzir o terneiro, fazer repetir cria. Esse é o trabalho do produtor, né? Da pecuária de cria, né?
1: Exatamente, né? Porque produzir terneiro, tu fazer a vaca repetir cria, esse não é bem assim, né? Repetir, fazer o terneiro vingar, né? Um terneiro de qualidade, isso não é fácil, né? Mas é para isso que o produtor trabalha, né? Claro. Então, vamos mostrar o nosso trabalho, né? E o pessoal que for da feira vai comprar qualidade, isso eu tenho certeza, né?
0: Uhum. Bom dia, Silvinho. Bom dia ao nosso vice-presidente Caco Ligocchi. É a participação do Luiz Eduardo Murgas Vaz. Ex-presidente do núcleo, né?
1: Ex-presidente, é nosso tesoureiro hoje, né? Tesoureiro. O presidente é o Cacá Pegas, né? José Carlos Pegas, e o Luiz é o tesoureiro do núcleo de terneiros.
0: Claro, e a turma do Aceguá, isso?
1: A Ceguá, o Luiz.
0: Sangue do peixe ali, né?
1: O Luiz?
0: É, se eu não estou equivocado, é.
1: Não é Minuano, é a estrada do Minuano.
0: É, perfeito. É,
1: fica a 5 quilômetros ali do posto de gasolina.
0: Tá, ok. A turma produtora também de terneiros, né?
1: Produtor de terneiros, sim.
0: Perfeitamente. Destacando os escritórios credenciados para hoje.
1: Em Bagé nós temos dois escritórios que trabalham conosco há anos, né? Que é o Jaguari, do João Machado, tá? O João Pedro tá assumindo, o João Machado está passando para o filho, né? Ele já tá sentando, está se aposentando, acho, o João. Ele tá gostando, está botando o filho a trabalhar mais que ele.
0: Esteve de aniversário essa semana.
1: O João Pedro?
0: O João Machado.
1: O João Machado. E o escritório Agropec da Neuza Kaiser, né? Uhum. São os dois escritórios que trabalham conosco há anos já.
0: Claro, perfeito. Para informações, a turma que deseja fazer os cadastros, né? Entrar em contato aí com os dois escritórios.
1: Fala com os dois escritórios. Eu não tenho telefone aqui, mas os escritórios fazem propaganda contigo, isso, os dois, né?
0: Isso mesmo. Tanto a dona Neuza quanto o Jaguari, né? À disposição aí.
1: É.
0: E basta entrar em contato, inclusive.
1: Para fazer cadastro,
0: né?
1: Para comprar, né? E hoje em dia está muito, assim, acho que melhorou muito isto, Silvinho, porque antigamente as vendas eram a prazo, né?
0: Uhum.
1: E hoje só se faz venda à vista, então ficou um negócio muito seguro, né? Uma
0: claro.
1: Tranquilidade, tu vendeu e tu sabe que tu vai receber, e o cara que comprou pagou, levou seus terneiros e está tudo resolvido, né?
0: É verdade. Pagamento à vista, né?
1: Isso é muito bom, né?
0: É bom para ambos os lados.
1: Exatamente, a tranquilidade do negócio, né? A gente precisa de paz para trabalhar, né?
0: É verdade. Muitos investidores falando aí, né, interessados no material, nos produtos de hoje?
1: Tem produtores que estão ligando para os escritórios, né?
0: Tá.
1: Algum liga para o núcleo para saber quantos terneiros. Tem ligou para o núcleo, que eu sei, um produtor para saber de terneiros, de machos, um produtor. Tá. E ligam para os escritórios para saber quantos animais, qual é a categoria, né? Tá. Porque normalmente cada
2: produtor... Os machos todos são, são castrados?
1: Não, não. Tem macho castrado e macho inteiro.
2: Tá.
1: Tem os dois, as duas categorias lá.
2: Uhum.
1: Né? O remate começa sempre com terneiros castrados,
2: tá.
1: Depois terneiros inteiros, depois terneiras e no final vaquilhonas. Essa é a ordem do remate, né?
2: Uhum.
1: A gente acredita que vai capaz de ir às 21h,
2: sim.
1: Pelo número de animais, né?
2: Claro.
1: Por isso que a gente tenta não começar muito atrasado, né?
2: O início às 16 horas?
1: Não, não. Às
2: 15 horas, querendo começar às 15?
1: 15 horas, perfeito. Tem entrega de prêmio para os vencedores, né?
2: Tá.
1: O pessoal que teve seus animais premiados, né? E em seguida já começa o remate.
0: Ok, doutor Aloysio Azevedo, também ligado conosco, Ladislau Azevedo, acompanhando a programação e acompanhando o Delta Rural. Com certeza teremos uma bela oportunidade de bons negócios hoje à tarde na Rural de Bagé, feira de terneiros, terneiras e vaquilhonas. Um abraço ao Caco. Aqui a participação do Ladislau Azevedo, ele e o doutor Aloysio.
1: Um abraço para o Ladislau e para o Aloysio.
0: Perfeito. Mais algum destaque, por favor, complementando?
1: Silvinho, eu gostaria de agradecer um pouco os patrocinadores, né? Porque o patrocínio é muito importante, porque a feira tem um custo muito alto, né?
2: Uhum.
1: E os patrocinadores são essenciais nesse evento. Então, Sicredi, Grupo Savar Toyota, Madeireira e Serraria Carina, Alpes Turismo, Postos da Terra, Agropec Negócios Rurais, Estância Ana Luísa, Estância da Mina, Estância A Chácara, Estância Três Lagoas, Rio Negro Moda Gaúcha, Harve Saúde e Bem-Estar Animal, Mais Saúde Farmácia e Camal Cotrijuque. Esses são nossos patrocinadores, né? Agradecer também a Associação Rural, né? Que a associação sempre nos dá um respaldo muito grande. A Emater está nos ajudando muito também. Lá no núcleo temos a Luciane, que é da nossa diretoria, e a Emater nos dá um auxílio muito bom também, né?
0: Claro. O pessoal da Emater participando também diretamente, né?
1: A Emater. A Luciane, ela da diretoria, mas também representando a Emater dentro, claro, do núcleo, né?
2: Uhum.
1: Nós viemos conversando agora há pouco, fazer essas parcerias, né? Uhum. Isso ajuda muito, né? Tu sugeriste dar uma conversada, claro, com a Embrapa também. Claro. Isso são coisas que a gente pode pensar, né?
0: Ricardo, falando sobre a participação da Emater junto com o núcleo, ele auxilia os produtores? Como é que é nesse sentido?
1: Não, a Emater, assim, no momento agora, a gente tem que imprimir as planilhas. A Emater entra com estrutura que, sim, facilita
0: com
1: muito.
0: Operacional,
1: ela ajuda nesse sentido. Ela disponibiliza a Luciane também, né? Porque a Luciane é funcionária da Emater, né?
2: Claro.
1: Então, se nós temos alguma coisa durante o dia, ela está lá dentro do núcleo, também liberada pela Emater, né?
2: Uhum.
1: E que nos auxilia muito, a Luciane, né?
0: Perfeito. Mais algum outro ponto que gostaria de acrescentar?
1: Não, é o convite mesmo, né? Que estão esperando o pessoal hoje na feira, dizendo que temos uma boa representação de animais, mais de 900 animais, de boa qualidade, né? E esperando. O pessoal hoje em dia está muito pela internet, né?
2: Uhum.
1: No local, não, as pessoas não vão muito hoje, ficam no seu conforto em casa, né? E vão menos, mas eu acho que deve ir para quem vai comprar, deve ir para pelo menos olhar os animais da mangueira, né?
2: Uhum.
1: Porque eu, por exemplo, só pela televisão não gosto muito, eu gosto de dar uma olhada ao vivo, né? Presencial, né? É isso aí, esperar o pessoal lá, que eu tenho certeza que vai ter uma boa oferta de animais de boa qualidade.
0: O Pablo Echevarria está mandando uma saudação, né? Participando aqui conosco. Um abraço ao Caco, sucesso na feira.
1: Ah,
0: e já está,
1: obrigado,
0: pelo menos,
1: Pablo.
0: Os postes lá já foram colocados.
1: Luz, já deve ter luz o Pablo.
0: Pelo menos até ontem tinha energia, né? Agora já não sei.
1: Um abraço para o Pablo também.
0: O Pablo e Joca Tavares, você é produtor naquela região lá,
1: é,
0: né?
1: Eu fico de Bagé até o Pablo, eu fico 4 quilômetros antes.
0: Antes? E está com problema de energia elétrica?
1: Em duas fazendas, na minha fazenda e na fazenda do Matia, que eu administro também, não tem luz. Faz só 18 dias também, acho que dá para esperar mais.
0: Meu Deus, Ricardo, e o problema lá é poste caído? Qual é o problema lá?
1: Coisa mais simples do mundo, uma quebrou a castanha e o fio está pendurado, e o outro arrebentou um fio dentro do campo. Só que eu tive que tirar o gado do potreiro porque tem um fio energizado no chão, né?
0: Ainda?
1: Ainda, ainda. É uma coisa de extrema urgência, tem risco de morte, né? Eu já falei nessa...
0: Perfeitamente. Qual é a localidade ali?
1: É Joca Tavares. Já te dei o centro, já divulgasse aqui, né? Era na estrada do Passo do Tigre, 16 quilômetros do Trevo, exatamente.
0: Ok, 16 quilômetros do Trevo da subestação, é isso?
1: Exatamente.
0: Estrada de Joca Tavares.
1: Esta. Tem um fio no chão. É. Risco de morte, claro que existe um risco de morte, né?
0: Claro, claro.
1: O potreiro está vazio há 18 dias, porque se encosta o animal vai morrer, né?
0: Que
1: e fora
0: situação.
1: Que não tem água na minha casa, não tem nada, né? Não tem geladeira, não tem nada.
0: Que situação.
1: É muito sério. A gente não tem estrada, não tem luz.
0: Estrada também está complicada?
1: Não dá nem para falar.
0: Meu Deus. Ricardo, muito obrigado mais uma vez. Um ótimo dia, sucesso aí, bons negócios.
1: Eu te agradeço, Silvinho, pela oportunidade aí. E aguardo todos. Eu acho que tu vai aparecer por lá. Também,
0: claro, né? Com certeza.
1: Te aguardamos, obrigado.
0: Ricardo, conversando conosco, é o vice-presidente do Núcleo de Produtores de Terneiros de Corte, Ricardo Fagundes Ligocchi, convidando a todos para a Feira de Terneiros, hoje na Rural de Bagé. É, boa entrevista, que tem um bom evento, Jaques Brasil de Souza, a turma de Lavras do Sul, lá do Parceria Remates. Jaquinho participando aqui conosco, sempre atento, né, Jaquinho? Um abraço, turma de Lavras. Falando em Lavras, o escritório Parceria estará com remate no dia 10, isso, 10 de outubro, sábado, às 14 horas, lá no Sindicato Rural de Lavras do Sul. A turma aí convidando. O João Pedro Machado é a turma do Jaguari, também comunicando que o próximo remate de gado geral do Jaguari acontecerá na terça-feira que vem, dia 13 de outubro, às 18 horas, remate de gado geral aqui em Bagé, turma na Rural. E também reforçando o convite para logo mais, portanto, hoje, às 15 horas, teremos aí a feira de terneiros, terneiras e vaquilhonas na Rural de Bagé. Também destaco aqui a turma da Salvador Jardim. Muito bom dia, Silvinho. Aqui seguem. Max Balbac. Alô, Max. 30 milímetros por aqui na Salvador Jardim. Sem estragos aqui na propriedade. Apenas sem energia elétrica. O Max está sem energia elétrica. É Salvador Jardim. Sem luz por lá. Ok, Max. Mais uma manifestação. Também a participação do Tomás Laurent. Alô, Tomás, bom dia! Ok, a turma solicitando aí, inclusive, a manifestação da Equatorial, né? Para a turma saber aí se programar, até mesmo quanto ao restabelecimento de energia elétrica, sabendo aí a posição da Equatorial. Esta é a manifestação, solicitação por parte do ouvinte. Fica aí o pedido do ouvinte, a turma da comunicação da Equatorial que acompanha a nossa programação, um posicionamento da Equatorial quanto ao restabelecimento da energia elétrica. Aqui a participação do ouvinte, o Tomás, está fazendo aqui o pedido, a solicitação e até mesmo o posicionamento da Equatorial, se é Equatorial, quanto à previsibilidade, ok? Retorno aí de energia elétrica. E aí fica para assessoria de imprensa, né, solicitação e já sugestão aqui através do ouvinte. O Cláudio Machado, bom dia Silvinho, ótima entrevista. A turma do Jaguari ligada conosco, Cláudio Machado, João Machado, também João Pedro, nosso abraço, os leiloeiros, Aloysio Ladislau, um abraço a todos vocês, né, também estão aí ligados, conectados conosco, nosso bom dia. São 7h45, Silvinho, ontem fizemos um trabalho intenso na zona rural, aqui no interior do município, ok? Entre Bagé e Dom Pedrito, e aqui eu estou recebendo a informação através do Sargento Santana, né? Sempre acompanhando a nossa programação, assim como a comandante, né? Da Patrulha Rural, Sargento Alves Branco. A turma está fazendo um trabalho aí importante, né? Tem que ser reconhecido, importantíssimo aqui na nossa região. Ainda ontem estiveram num trabalho de acompanhamento, de levantamento investigativo, enfim, trabalho de acompanhamento direto aí às propriedades. E destacando também, né, aproveitando a data de hoje, 8 de outubro, parabenizando a Sargento Alves Branco, né, pelo seu aniversário, e aqui também queremos cumprimentá-la, né, e também esposa do Sargento Santana, portanto, Sargento Alves Branco, hoje de aniversário, cumprimento, saúde, felicidades, né? E é o que desejamos. Portanto, um grande abraço aí, fica o nosso reconhecimento também, através de toda a equipe aí da Patrulha Rural, a turma da Briosa, Brigada Militar, enfim, nosso abraço, nossa saudação. E cumprimentos por todo o trabalho também desenvolvido. E sempre lembrando, olha, a turma da Inspetoria Veterinária estão ligados conosco, Silvinho, transporte animal regularizado. A GTA, Guia de Transporte Animal, deve acompanhar a carga. Ao sair da propriedade para realizar o transporte, a GTA já deve estar emitida. Tem que estar junto com a carga, vai dar problema. Turma, eles estão na estrada, estão avisando, estão comunicando. E aí, né, vamos lá, né, turma, a fiscalização, eles estão aí nas estradas rurais por toda parte. Portanto, os órgãos de fiscalização dando, né, de certa forma, esta dica, orientação, recomendação e a exigência nas estradas. Dá problema. Ok, também o Sargento Santana, cumprimentando o vice-presidente aqui do núcleo, parabéns pelo desempenho e a turma aí, né, cumprimentando aí o núcleo de produtores de terneiros através da Patrulha Rural. Jones Pérez, muito bom dia, grande abraço para o Caco, é o Jones Pérez ligado, o Jones Pérez está ligado conosco, é a turma lá da Pilon, a Pilon também avisando que estarão lá na Trigolândia, na Oktoberfest, alô turma da Oktoberfest da Trigolândia, é neste final de semana, 10 e 11 de outubro, venha participar e conferir de perto as novidades que preparamos para você. E aqui registrando a Pilon Máquinas presente, estará presente, turma, na Oktoberfest da Trigolândia. Alô, turma da Trigolândia, um grande abraço a todos vocês. Obrigado aí também pela audiência de sempre. E a Pilon confirmando, confirmadíssima participação aí na Trigolândia nos dias 10 e 11, portanto, sábado e domingo. Não esquecendo, sábado, dia 10, nós teremos o leilão da Rio Negro, aqui na Rural de Bagé. É a turma da Rio Negro, Gustavo Camponogara. Alô, turma do Brafor, bom dia! Não esquecendo, no dia 12, em Dom Pedrito. Alô, turma de Dom Pedrito, presidente do Sindicato Rural de Dom Pedrito, Rodrigo Coradini, e toda a sua diretoria convidando para a Farm Show. Dia 12, doutor Fernando Cardoso, nosso abraço, nosso bom dia. Teremos, senhoras e senhores, o 18º Genética da Campanha. É Barragem e Dom Angélico, Barragem, Fernando Cardoso, e Dom Angélico, é a turma lá com o Miguel Chuí, né, liderada pelo Miguel, nosso abraço, nosso bom dia, ainda ontem participavam aqui conosco, convidando a todos, 80 touros, destacando Angus e Brangus da Barragem, né, novidade aí. É o Brangus da Barragem este ano, estreia. E destacando Erifor e Brafor, da Dom Angélico, dia 12. Alô, família Saraiva. Alô, família Saraiva, seu Ricardo, nosso bom dia. Família Saraiva convidando a todos para a grande programação. É a Cabanha Três Marias, seu Ricardo Saraiva e toda a família Cabanha Três Marias. E o seu 16º remate, que será na Terra do Ouro, dia 17 de outubro, no Sindicato Rural de Lavras do Sul. 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Portanto, não esqueçam, senhoras e senhores, programação lá de Lavras do Sul, um convite da Três Marias. Um abraço a todos vocês. São 7h50, é hora de irmos embora em nome do Sicredi. Estamos indo embora, o núcleo de produtores de terneiros de corte, reforçando o convite para hoje, feira de terneiros, a partir das 15 horas na Rural de Bagé. Também conosco o Sicobi, Júlio Martins e toda a equipe. E a Pilon Máquinas, lembrando a todos, 10h11, na Trigolândia. Retornaremos amanhã, tenham todos um ótimo dia.
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dia, bom dia! Manhã de quinta-feira, 8 de outubro, gente. Na madrugada tivemos um temporal muito forte aqui na Rainha da Fronteira. E eu tô chegando aqui nessa programação. 19 graus é a temperatura nesse momento, possibilidade de mais chuva, hein? Aqui pra Bagé e toda a região, na verdade. Angel na comunicação a partir de agora. Carlos Silva, técnica de som. E a gente espera que esteja tudo bem com você, com sua família. E, é claro, com sua casa, né, gente? Que isso tudo esteja tranquilo e tudo bem na sua vida, na sua casa. E a gente começa aí a melhor programação da cidade de hoje, nesta quinta-feira, 8 de outubro. A viagem musical está chegando com aquele clássico que você ama.

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7: Tocando só os clássicos, 8h19, temperatura 19 graus.

0: 8h31, você está curtindo a viagem musical? Foi George Michael com o Faith de 1987. Se é clássico, toca aqui.
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4: E estações meteorológicas registraram até às 5 horas, gente, desta quinta, rajadas de vento no estado de 109 km por hora em Maçambará, 105 km em Dilermando de Aguiar, 101 km por hora em Pedras Altas, 100 km por hora em Bagé, 97 km em Quaraí, 90 km em Livramento, 84 km por hora em Itaqui, 83 km em São Gabriel e 79 km por hora em Rosário do Sul. Estações meteorológicas aí registrando até às 5 horas desta quinta-feira as rajadas de vento no estado. E Bagé teve 100 km por hora o vento, hein, gente? Muito forte mesmo. Nesse momento, temperatura 19 graus, segunda parte da viagem.

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6: 8h51, temperatura 19 graus.

0: Clássico, na mais ouvida, gente. Fomos até o ano de 1971, curtindo Creedence com Have You Ever Seen the Rain. Finalizando a viagem musical de hoje, quinta-feira, 8 de outubro de 2026. Na sequência, o Radar Delta para você.
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1: Um graus a temperatura, já de volta, tá começando uma hora com o sucesso do momento. 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A gente começa bem. Léo Foguete Panda.

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4: Só sucesso e música boa aqui no Radar Delta, 21 graus a temperatura.

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2: 9h47, você está curtindo o Radar Delta, temperatura 21 graus.

0: A gente curtiu Jota Quest Negra Lee, finalizando o Radar Delta de hoje. 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Para você que tá curtindo a mais ouvida, tá chegando o Pago Delta.
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2: Que maravilha! Tá começando uma hora de pagode aqui na Mais Ouvida, é o Pagodelta, com o oferecimento do Festival de Verão Morfine 2027. 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Vamos começar? Perdas e Danos é a primeira.

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5: Hora certa, 10h22, temperatura 21 graus.

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0: 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Gente, 21 graus é a temperatura.
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3: 10h48, o melhor do pagode aqui na Delta FM.
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1: Daquele jeito, né, braço forte.
2: Olha quem chegou.
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0: Ficante Premium, a gente curtiu Bruno Diegues e Marvila, que vai finalizando o Pagodelta de hoje, num oferecimento do Festival de Verão Morfine 2027. 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Tá chegando o programa Êxitos em estéreo, você ouvinte participando.
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Êxitos em estéreo, tá começando, você ouvinte, manda aí o seu recado no WhatsApp da Delta 99-35-24-36. Angel na comunicação, técnica de som Carlos Silva, 21 graus a temperatura, com oferecimento do Assados da Fronteira, com o verdadeiro churrasco gaúcho, buffet livre e por quilo acompanhando um delicioso churrasco. 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Música do nosso ouvinte! Deixa eu ir atendendo aqui os pedidos musicais que estão chegando no WhatsApp da Delta. Bernardo oferece para Suelen 1000 adjetivos. Tem a Flávia na Madesate, pediu Ignora, Felipe Rodrigo, vai curtir com a gente, Flávia. Depois o Eduardo pediu Saudade Inconveniente e tem a Letícia, que vai curtir o Léo Foguete.

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3: De volta aqui na Mais Ouvida com a informação para você. O DAEB informa que vários pontos da cidade estão sem abastecimento de água devido à queda de energia no temporal da madrugada. Estamos em contato com a Equatorial e aguardamos o retorno da luz para poder realizar o bombeamento da água. Tá bom, gente? Você que está sem água aí já sabe o motivo. Vamos trazendo música. Deixa eu atender aqui o Luiz Felipe oferecendo para Aline, Eu Não Sou Terapia. O Rodrigo pediu Camisa 10. Vamos tocar Não É Exagero para você, Rodrigo. Depois a Maureen e a Carla pediram Diferentemente com a Luísa Sonza. E atenderemos também a Luísa, que pediu Elis Just.

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11h35, já estamos de volta. Você ouvinte, continua participando, mandando seu recado no WhatsApp da Delta 99352436. 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Vamos atender mais participações. Olha aqui, ó, o Pedro oferecendo para Luíse, número chato do Léo Balbinotti. Tem também o Alfredo, que pediu Pena Que Você Já Namora. Jéssica e Carla vão curtir Por Ingratidão. E o Moisés oferece para Nicole, Flash.

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3: Segue o pedido musical do nosso ouvinte, 21 graus a temperatura, Mônica. Oi, Mônica, pediu Lembrança Boa, Pedro e Benício. Depois eu toco o pedido do Ivan, e ele pediu Jeito Moleque com Sutilmente. Tem também a participação da Amanda, oferecendo para o Jerônimo, Copo Cheio. E finalizamos com a Nicole, que pediu Chuva de Bênçãos.
4: Pedro e Benício. Todo mundo tem uma lembrança boa, né? Então vamos cantar assim, ó.

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8: 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Priscila pediu a preferida dela. Oi, Priscila. Vai curtir o Tiaguinho. Tem a Samanta e o Miguel que vão curtir. Ian e Dilcinho. A Flora pediu Oxi. E o Guto vai curtir o Nando Moreno.

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1: Seis e meia da manhã, ao

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2: É você na número 1 da cidade. Deixa eu atender as próximas participações. Gente, olha aqui, ó. Eu vou atender a participação do Raul, que pediu Beços com Fernê. Tem a Ana Júlia, que quer curtir o Jota Quest Acenda o Farol. Depois a Suzane oferece para o Thiago Dúvida, do Davi Quaresma. E tem o Fernando, que pediu Jean e Giovanni, Bruno e Marrone.

0: Jean e Giovanni, Bruno e Marrone, finalizando meia hora de música. Na sua tarde está chegando o Beto Cogói. Amanhã, 8 da manhã, a gente se encontra aqui. Até lá.
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7: Bom dia, mais 37 minutos, 20 graus a temperatura em Bagé. Muito bom dia para você que está ligado na Delta FM, ou bom início de tarde para você que está ligado na Delta FM. Por aqui, Beto Cogói na comunicação. A Angel Mix está saindo fora, retornando amanhã, 8 da manhã, depois do Silvinho, depois do Delta Rural. Carlos Silva está desde as 6 da manhã. E vamos juntos até a 1 da tarde com o programa Êxitos em Estéreo, oferecimento de Atacadão Casa VIP. 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Vem o som do Arthur, ele pediu Yasmin Santos, a Ritiane pediu Marvila, Isadora oferece para Evelyn, pediu Maiara Maraíza e o Marcos quer ouvir Felipe Rodrigo. Na primeira tem Yasmin Santos.

Existe uma teoria que se chama 90-10, onde uma pessoa tem 90% daquilo que você procura em alguém, só que você foca naqueles 10% que falta. Aí você sai pra rua, se aventura, e realmente você encontra aqueles 10%, mas não se deu conta que perdeu os 90%.

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2: Agora meio-dia, mais 55 minutos. Vem o som da Camila, pediu Ian e de propósito à tarde, quero ouvir Marvila. E Guilherme pediu Marília Tavares e Mariana Fagundes. O Edu pediu Rodriguinho, a Helena pediu João Gomes. Na primeira tem Ian e de propósito.

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0: Portal de Áudio. Vamos juntos na tarde da Delta FM. Hoje, quinta-feira, 8 de outubro do ano de 2026. Vamos de música. Murilo Huff, boa tarde para você.
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3: Linha de tempestade avança com vendavais acima de 100 km por hora. Em pelo menos 3 cidades gaúchas, o vento superou a 100 km, de acordo com dados do Instituto Nacional de Meteorologia e também da Defesa Civil, né? De Massaramba. O Maçambará, 109,1, meu Deus. Em Dilha Hermano Aguiar, o vento chegou a 104,8 km. Na cidade de Bagé, a nossa cidade, a velocidade do vento chegou a 100,4, quase 101 km. Incrível, né? Aqui em Bagé, o vento foi muito forte, por isso tantos destelhamentos, postes e árvores que foram derrubados, né? Rajadas de vento mais intensas na quinta-feira. As cidades que tiveram a velocidade do vento mais forte. Maçambará foi 109,1 km, quase 110. Dilha Hermano de Aguiar foi 104,8. A cidade de Bagé, a nossa, 100,4, quase 101 km por hora, a velocidade do vento em Bagé. Em Quaraí foi 97,2, Livramento foi 90 km por hora, Itaqui 83,2, Rosário 79,2, Alegrete 78,8 km, Ventania e São Pedro do Sul foi 76,8 a velocidade do vento, Manuel Viana a velocidade do vento foi 78,8 e Arroio Grande 72,3. Bárbaro, né? Então vocês... Nós, bagenses, já sabemos. A terceira cidade que a ventania foi mais forte foi Bagé, 100,4, quase 101 quilômetros. 80 é de apavorar, né? Todo mundo 80 quilômetros por hora, a velocidade do vento. Não me refiro andando no carro, porque a gente não nota, estando ali com vidro, né? Mas o pessoal que está numa casa, o barulho do telhado, é muito forte uma velocidade entre 70 e 80 quilômetros. Aqui em Bagé foi 100 quilômetros por hora. Horrível, né? Segundo as duas principais concessionárias de energia elétrica do estado, mais de 64 mil pessoas ficaram sem luz no Rio Grande do Sul, conforme o balanço do final da manhã. Entre as cidades mais afetadas do Rio Grande do Sul estão Bagé, depois São José do Norte, Pelotas e Porto Alegre. Conforme o balanço do final da manhã de hoje, as cidades mais afetadas, em primeiro lugar, Bagé, São José do Norte, Pelotas e Porto Alegre. Infelizmente, mostrando a sensibilidade que vive nossa cidade, em especial a nossa cidade, né? Nosso estado, que se der mais duas ou três ventanias, nós não estamos preparados para isso. Infelizmente, né? Não tem a mínima estrutura. Que assustador, por isso que o pessoal fica tão aterrorizado, a gente tem um cuidado todo especial quando vai falar sobre a previsão do tempo e possibilidade temporal, para não assustar, mas só que o pessoal está vendo, está sentindo na pele que realmente está acontecendo, né, no mundo esses temporais, em especial nós aqui no Rio Grande do Sul, no Brasil, em especial nós aqui no Rio Grande do Sul e Bagé, né, infelizmente a gente fica numa tensão para, mas vamos ficar na torcida aí, que passe agora, né, que já deu de temporal e de ventania. Só a chuva que permaneça nossa barragem dentro da média necessária para a sobrevivência da população. Não precisa vir com vento e temporais. Vamos trazendo música na Delta FM. Agora tem Pixote.

0: Mensagem.
1: Thaís Zenete Cristiano, 2:04. Já já mais música na Delta FM.
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1: Agora 2:05. Muito boa tarde para você. 22 graus a temperatura em Bagé. Vamos trazendo o Péricles da Delta. Ótima tarde para você.

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4: Muito bem, 2:16, horário brasileiro oficial. Muito boa tarde para você. Vamos trazendo música e informação na Delta FM. Simária comenta, papel dos filhos no retorno aos palcos me impulsionaram, na verdade. Simária, 44 anos, revelou que os filhos Giovanna, de 13, e Powell, de 10, foram seus grandes incentivadores da volta aos palcos. A artista falou sobre a retomada da carreira em entrevista no programa Viver Sertanejo, da Globo, que foi ao ar no domingo, dia 4. Ela comentou que sua pausa da música foi para cuidar dos filhos. Hoje em dia, eles estão lindos, educados, bondosos, disse orgulhosa a mamãe. Ao mesmo tempo, a cantora revelou que eles a incentivaram a voltar para a música. Eles ficavam, mamãe, vai logo, já está na hora. Tá bom, mamãe, quando você menos esperar, você vai estar maravilhosa, você vai estar bombando. Ela completou dizendo que seus filhos foram grandes motores no seu recomeço. Meus filhos me impulsionaram mais do que qualquer outra pessoa, revelou a cantora Simária. Vamos ver música na Delta, 2:18. Muito boa tarde para você.

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4: Muito bem, agora 2 horas mais 33 minutos, vamos trazendo Jorge Matheus e Cauã.

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0: aí, gala aí.
1: Daquele jeito, né, Praça Forte?
2: Olha quem chegou.
1: Eu tô indo nessa.
0: Aí, Júnior, o que será que tinha naquele áudio, hein, meu irmão?
3: César, eu também quero saber, velho.

0: Madonna e Sabrina Carpenter na Delta FM, 3 horas 2 minutos, horário brasileiro oficial, temperatura em Bagé 22 graus. Fique ligado, já já tem pé de toca.
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3:05. Muito boa tarde para você que está ligado na Delta. Está no ar o Pé de Toca, com a participação do ouvinte através do WhatsApp 999-35-2436. 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Vamos com a participação do ouvinte na Delta FM. Boa tarde, Beto. Gostaria, se possível, de ouvir uma música e oferecer para minha mãe, a Helena, em São Domingos. O meu nome é Giovanni. Estamos trabalhando e curtindo a Delta FM. Se for atendido, eu agradeço. É uma música do Rodriguinho. Muito bem. O Arthur, oferecendo para a Gabriela, pediu Ian e Dilcinho. Boa tarde, gostaria, se possível, de ouvir a música de Pablo e Simone. O meu nome é Marília, moro aqui no Passo do... Muito bem. O Arthur, oferecendo para a Gabriela, pediu Ian e Dilcinho. Boa tarde, gostaria, se possível, de ouvir a música de Pablo e Simone. O meu nome é Marília, moro aqui no Passo do Príncipe. Oi, Beto, hoje quero Ana Castela, é o Hit L. Um abraço para vocês na Delta FM. Como é que foi? De chuva. Ah, o temporal foi cruel, né? Não, mas se Deus quiser aí, o pessoal vai se recuperando, né? É assustador. Na verdade, todo mundo já está assustado em Bagé, né? Não tem mais local, pode ser no bairro, no centro, aonde for. Todo mundo está correndo o mesmo risco, né? Então vamos ficar na torcida aí da ampla recuperação do pessoal aí que teve danos materiais, né? Bom, na primeira, nós vamos trazendo Rodriguinho.

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7: Agora 3 horas mais 21 minutos, vamos com mais participações na Delta FM. Boa tarde, Betão. Tudo 100% laser digital. Aquele André do bairro popular. Betão, eu gostaria de ouvir Benção Bones. Se for atendido, eu agradeço. Merece, minha querida. Beijo grande, Leandro. Obrigado por participar. Tá bom? Fala, Beto. Giovanni, quero ouvir Tiaguinho, Pensamentos Intrusivos. Pode ser? Boa quinta-feira para vocês. Escaparam. Ah, o Inter ontem, escapou mesmo, tomou uma goleada, né? Pá, 3 bolas na trave. Foi feia coisa. E eu gritava, termina, pelo amor de Deus. É. Foi horrível, Leandro. Oi, gostaria de ouvir Léo Balbinotti, Danilo Davi. Número chato. Sua Marília quer oferecer para o meu filho, o Richelle. Muito obrigado. Ele ofereceu música para mim. Eu amo ele. Claro, com certeza. Que show, show de bola mesmo. Tem mensagem através de áudio.
8: Boa tarde, Beto. Como é que tá, meu amigo? Tudo bem, Beto? Tudo. Aqui é o Balaca, Beto.
7: Grande Balaca.
8: Beto, morei muitos anos em Santa Teresa. Cara, tem uma imensa admiração aquele pessoal de Santa Teresa. Tem meus primos, meus parentes. Então, assim, Betão, coloca aí uma música do Só Pra Contrariar, essa tal liberdade aí. Ofereço pra toda a gurizada de Santa Teresa, pro Mite, pra aquela turma da DACA, aquela turma ali, tá? Pra gurizada aí. Um abraço, Beto.
7: Grande, Balaca. Você. Um abraço, querido. Amém, que assim seja, que Deus abençoe. Balaca, metia pezinho lá no lá tem o salão do tinha, né, do industrial, bem na frente da SCAD. E com Dallas, o prego, todo agorizado. É, bons tempos. Grande abraço, meu querido. Obrigado aí por nos acompanhar. Balaca, galera da Industrial. Grande abraço, pessoal de Santa Teresa, Industrial. Pô, lá tinha o Terezinha, né, Leandro? Nosso tempo aí tinha o Terezinha, uma equipe fortíssima. E tinha também o Industrial, né? Eu acredito que o Industrial ainda tenha, né? Também era outra equipe fortíssima que tinha. Pô, bons tempos, né? E as festas arrebentavam. Carnaval e festa lá em Santa Teresa. Que legal, um abraço, viu, Balaca? Muito bom aí receber tua mensagem. Que legal, um abraço pessoal de Santa Teresa. Um abração para vocês, obrigado pela participação. Na primeira tem Benção Bun.

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11: Agora 3 horas mais 37 minutos, já estamos de volta com mais participações da Delta FM. Tem mensagem de áudio.
12: Oi, boa tarde, Beto.
11: Boa tarde, minha querida.
12: Isabel, Jean Giovanni, pode ser?
11: Claro.
12: Eu agradeço e ótima tarde para nós todos.
11: Amém, beijo, minha querida, excelente. Quinta-feira a todos nós. Fala, Beto. É o Marcos. Quero ouvir Sorriso Maroto Ferrugem, Perdas e Danos. Um abraço para vocês. O Felipe oferecendo para a Elisandra. Pediu Paula Fernandes. Mentiras. Na primeira tem Giei Giovanni.

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3: Muito bem, agora 15 horas mais 47 minutos. Está chegando a participação da Evelyn da Pedra Branca. Gostaria de oferecer para minha mãe, a Leonora, música Melhores Estranhos. Muito obrigado. Oi, Beto, Isadora, quero Bruno Mars, só para curtir. O Marcos oferecendo para Camila, pediu Junior Marques, Ilusão de Amor. Oi, gostaria de ouvir uma música. Muito obrigado, se for atendida. Meu nome é Yasmin, moro aqui na Ipiranga. É aquela do Lua Santana com Rick Martin. Um abraço para vocês na Delta FM. Para ti também, minha querida. Na primeira, tem Fiorella.

0: 4:02, já já mais Pé de Toca na Delta FM.
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0: Agora 4 horas mais 4 minutos. Muito boa tarde para vocês. Estamos de volta com o Ted Talk. É claro, a participação do ouvinte pelo WhatsApp da Delta 999-35-2436. Mensagem de áudio.
1: Boa tarde, Beto.
0: Opa, Colorado.
1: Gostaria de pedir uma música com o Péricles. Oferecer a minha esposa Sandra.
0: Da linha interna.
1: Que oferece é o Valdenir do bairro Getúlio Vargas. Se for, eu agradeço. Uma boa tarde para nós. E dali, Inter.
0: Boa.
1: Eu te falei que o Inter ganha ontem, né?
0: Isso.
1: Eu ia perder. Mas o Grêmio só perdeu porque o Inter acomodou pro Grêmio.
0: Pênalti,
1: um pênalti, claro, a mão clara dentro da área do Jerome, do Grêmio, ele não deu.
0: Isso.
1: Por isso que o Grêmio não perdeu, não tinha perdido.
0: É.
1: E demais sai, vitória do Inter.
0: Boa.
1: Vale, boa tarde para nós, dali, Inter.
0: Um abraço, meu querido. Nós também escapamos, tomamos 3 na trave que chegamos a ficar tonto, né? Chegou a balançar minha TV cada paulada que dava na trave, né? Nossa, foi feia coisa. Olá, boa tarde, Beto. Toca para mim, por favor, Diego e Vitor Hugo. Tubarões, obrigado e ótima tarde para todos nós. Um abracito, Célia do Pasto 11. Oi, gostaria de ouvir Alexandre Pires. É a Gabriela do Morgado Rosa. Toca Eduardo Costa, imagina eu, só para curtir. Meu nome é Pedro Luiz, moro aqui no Prado Velho. Na primeira tem Péricles.

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2: Agora 4 horas mais 19 minutos, vamos com mais participações na Delta FM. O Ronaldo do Passo das Pedras pediu Felipe Araújo, estranho de novo. Fala, Beto, gostaria de ouvir Pedro Felipe. É o João aqui da Balança, quero oferecer para a Letícia e para o Guilherme. Toca uma do Pedro Felipe. Muito bem. Isadora pediu para curtir Felipe Rodrigo. Dois gumes. Menos é mais e Pablo é a participação da Evelyn oferecendo para Giovana. Na primeira tem Felipe Araújo.

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6: Muito bem, 16h32. Vamos com mais participações do Pede Toca na Delta FM. Olá, boa tarde. Gostaria de ouvir uma música, se possível, oferecer para o meu filho, o Ronaldo. O meu nome é Maria Angélica. Matheus Jimenez, ficante, ciumento. Um abraço para vocês. Toca João Neto Frederico só para curtir. Eunício Beto do Passo do Príncipe. Eunice do Passo do Príncipe. Gostaria de ouvir Marvila. A Evelyn oferecendo para o Ricardo. Toca Suel e Ferrugem. O Desejo e o Medo. Ofereço para Marisa. Meu nome é Michael da Ipiranga. Na primeira tem Matheus Jimenez.
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5: Agora 16 horas mais 46 minutos, 23 graus a temperatura em Bagé. Previsão do tempo anunciando para amanhã, sexta-feira, sua linda, ainda com possibilidade de chuva. Sol com aumento de nuvens na sexta-feira. Pancadas de chuva no final da manhã e tarde. Noite, possibilidade de temporal. Ah, não. De novo? Mínima 17, máxima 21 graus. Sábado, chuvoso durante o dia, à noite a chuva para e as nuvens diminuem. Sábado, mínima 15 e máxima 18 graus. Chuva bastante somente para domingo e segunda. Domingo ainda mínima 12 e máxima 18, com nublado durante o dia e chuva à noite de domingo em Bagé. Segunda-feira, com sol, mínima 12 e máxima 17 graus. Fresquinho para a época, né? Vamos trazendo mais participações. Fala, Beto, Jefferson, quero oferecer para Amanda e para Clarice a música Papas da Língua. Um abraço para vocês na Delta, para ti também, meu querido. Vamos lá, Papas da Língua. Come on!

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0: Legal, então, 5 horas mais 2 minutos, você ligado na Estação Sucesso, está chegando ele, Jones Nogueira. Boa tarde, Jones.
1: Boa tarde, Beto Cogói. Sucesso pra você.
0: É, não, é.
1: É isso aí, bom, rapaz.
0: Né? Cara, alegria, né, cara? Goleamos ontem, então, né?
1: Ah, vai falar futebol mesmo, sério?
0: É, não, vamos falar, Leandro. Do jeito que, cara, até minha televisão tá balançava, né? Tanto boleiro tomando na
1: praia, pós-colorado. Boa! Que barbaridade. E eu já aceitei, vamos cair pra segunda divisão. Acho que não tem Renato na vida que dê jeito naquele time ali. Não tem, não adianta.
0: Cara, nós temos que mudar alguns rituais. Eu mesmo sempre janto olhando o jogo, não janto mais agora. É um perigo bárbaro, né, cara?
1: Não, eu desisti. Eu, sinceramente, já aceitei, já. Né, tem 9 jogos aí, o Grêmio não consegue ganhar um fora de casa. Agora temos um Grenal aí.
0: Ah, o Grenal, né? É pelo menos a grande chance do Grêmio ganhar, né?
1: É porque é na arena, porque se fosse na... No Beira Rio, já não sei não, hein? Mas o que não quer dizer
0: pro
1: nada
0: Inter,
1: também, né?
0: Se
1: eu acredito fora, muito no empate no Grenal. E empate não é negócio pro Grêmio.
0: Pô. Não, nem pro Inter, né? Imagina só.
1: Cara, assim, ó. Não, olha, é... Bom, aquele, eu não lembro, o Leandro deve lembrar o jogo que o Grêmio perdeu 3 pênaltis na corrida. Foi até o Carlos Vinícius que perdeu 3 pênaltis. Pô. Ele bateu, o juiz mandou voltar... O goleiro defendeu, o juiz mandou voltar.
0: O goleiro saiu antes.
1: Exato. Aí bateu de novo, o juiz errou, o goleiro pegou, o juiz mandou voltar, porque o goleiro fez alguma coisa lá. Na terceira vez que ele bateu, ele errou, ele chutou para fora. Aí naquele jogo.
0: Eu desisto do juiz.
1: Naquele jogo, eu disse: não, o time que perde 3 pênaltis na corrida. Cara, tem que ser rebaixado. Um time que perde 3 pênaltis na corrida, assim, ó, um atrás do outro, tem que ser rebaixado. Não tem, não. O juiz deve ter pensado, não, cara, assim, ó, eu te ajudei, tu não te ajudou. Mas não tem como também.
0: Cara, eu fico imaginando ontem o Inter como deu sorte, cara. Pá, tomou-lhe uma pressão em casa. O adversário ter quase 70% de posse de bola, tu imagina só, né?
1: E, cara, eu acho que assim, ó.
0: E um time fraco, o Corinthians é um time
1: o Grêmio e o Inter estão em situações bem delicadas, mas o Corinthians também. Porque tu vê, o Corinthians comprou não. Está com o Memphis Depay. O Memphis Depay. Cara, tu sabe qual é o salário do Memphis Depay?
0: Deve ser uma fortuna.
1: 2 milhões e 250 mil. Pra tá com 32 pontos. Tá com a mesma posição do
0: não,
1: tá
0: foi
1: com mesmo,
0: não,
1: o mesmo não foi pontuação do Grêmio, do
0: não foi
1: Inter.
0: Ele que errou o pênalti agora na classificação?
1: Foi, na Libertadores.
0: E tu ainda quer falar que o Exatamente. Cara errou 3 no Grêmio? Deixa. O outro ganha 2 milhões e errou também.
1: 2 milhões e 250 mil de salário. E para estar nessa posição, cara, não
0: Jones, tu acha então que domingo vai dar empate?
1: Eu acredito no empate. Ah.
0: Pai, eu acredito que o Inter vai ganhar 1-0, 2-1.
1: Eu acredito assim, ó. Se o Grêmio perder, aí sim, aí tá rebaixado, não tem mais o que fazer. Porque...
0: Não, tem um monte de jogo.
1: Não tem, Beto.
0: Os outros times ajudam
1: ó,
0: também.
1: O Grêmio tem mais 9 jogos pela frente.
0: É que o Inter e o Grêmio estão fazendo bastante força para ser rebaixado.
1: Né? Exato, essa é.
0: Isso que é o problema.
1: O Grêmio, pelo menos, está fazendo uma força descomunal para ser rebaixado. É impressionante. E eu acho que assim, não tem Renato que dê jeito naquele time, porque não tem, cara. O time é ruim. É muito ruim. O Kahneman, o Grêmio só não perdeu ontem porque o juiz não quis dar o pênalti na mão do Kahneman. Né? Porque se fosse ao contrário, provavelmente o juiz daria aquele pênalti.
0: Acho que foi. Né? Jones, quero desejar a você, a Leandro, a todos os ouvintes, uma ótima tarde. Bom programa para você. A todos os ouvintes. Amanhã, sexta-feira, sua linda.
1: Sua linda,
0: É sexta-feira que tem feriadão na segunda, né?
1: Exatamente. Exatamente.
0: Não, amanhã é uma sexta-feira toda sextou.
1: Exatamente.
0: Bem cumprido.
1: Mas a gente vai estar trabalhando normalmente, né? A gente vai estar aqui trazendo muita coisa para essa galera aí que tá ligado com nós.
0: Sucesso.
1: Para você.
0: Tá, Jones, um abraço, bom programa.
1: Valeu, Betinho, saindo fora, voltando amanhã, 12:30. A partir de agora, sucessos em FM aqui na mais ouvida da cidade comigo. Jones Nogueira, vou contigo até às 19 horas na Central de Áudio. Segue me acompanhando por aqui o grande Leandro Hernandes, CH. Vai trazendo muita música boa para você aqui nas ondas da 99.7, também pela internet no deltafmbagé.com.br, também aplicativo, também Alexa, enfim, né? Várias opções para você curtir aí a melhor programação da cidade, beleza? Muito bem, vamos lá, trazendo música para você. 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Muito bem, abrindo aí a programação dos Sucessos em FM de hoje, começamos com Marília Tavares e Mariana Fagundes. Música.

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3: 5:32.
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10: Muito bem, agora 5 horas 34 minutos, vamos conversar com o nosso amigo Adriano, lá no Peruso da General Osório. 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
10: Muito bem, agora 5 horas 37 minutos, temperatura nesse momento aqui em Bagé 23 graus, seguimos em frente com a nossa programação aqui no Sucessos em FM. 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É isso aí, vamos de mais música, abrindo esse bloco com Jeito Moleque.

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0: Muito bem, tá aí BTS fechando a programação aqui de uma hora de muita música boa nos sucessos em FM. Agora 6 em ponto.
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0: Muito bem, 6 horas mais 3 minutinhos. Temperatura nesse momento aqui em Bagé de 23 graus. Seguimos em frente com a nossa programação, trazendo muito mais música para você. 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Muito bem, vamos em frente aí. 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E é só responder corretamente a pergunta no nosso WhatsApp 999-352436. E o primeiro que responder corretamente lá no nosso WhatsApp vai estar levando aí um ingresso. Então preste atenção na pergunta que eu vou fazer. E o primeiro que responder corretamente lá no nosso WhatsApp vai estar levando aí um ingresso. E a pergunta é o seguinte: qual é o dia do aniversário do cantor Ian? Essa é a pergunta. O primeiro que responder corretamente lá no nosso WhatsApp vai estar levando aí um ingresso, beleza? Qual é o dia do aniversário do cantor Ian? Tá valendo a partir de agora aqui no Sucessos em FM, beleza? Então, bora lá participar com a gente. Muito bem, vamos trazendo mais música para você nesse bloco de muito sucesso aqui no Sucessos em FM, abrindo esse bloco com Ian.

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0: É isso aí, vamos em frente, vamos em frente. E tem já o vencedor do ingresso pro show do Ian? Tem, rapaz, tem. A pergunta era a seguinte, né? A pergunta aqui, ó, era a seguinte: qual é o dia do aniversário do cantor Ian? E a resposta correta era 14 de abril, isso mesmo. E quem levou foi a Tainá Cardoso de Freitas. Alô, Tainá! Ela já está com as instruções para retirar aí o seu ingresso. Tá certo, Tainá? Grande abraço. Muito obrigado aí pela tua participação. E parabéns, viu? E todos que participaram também, o nosso muito obrigado aí a cada um que participou, né? E fica ligado que tem mais ingresso aí na nossa programação. Fica ligado aqui com a gente, beleza? Vamos lá, vamos trazendo mais música para você aqui no Sucessos em FM, abrindo esse bloco com Júnior e César.
3: Aí, Júnior, o que será que tinha naquele áudio, hein, meu irmão?
4: César, eu também quero saber, viu?

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5: É isso aí, agora 6 horas 34 minutos. Temperatura nesse momento aqui em Bagé de 22 graus. Seguimos em frente. Seguimos em frente aqui com a nossa programação, trazendo muito mais música para você. Para você ligadinho aqui com a gente. 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Muito bem, vamos em frente trazendo mais música para você ligado aqui conosco. Vamos lá, vamos abrindo aí esse bloco com Henrique Castro.

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0: Muito bem, daí Marcos e Belucci fechando a programação aqui dos Sucessos em FM de hoje. 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Muito bem, a gente vai para um rápido intervalo. Vem aí a Voz do Brasil e 8 horas tem muito mais aqui para você. O Leandro Hernandes saindo fora e voltando sábado a 1 da tarde aqui na programação da Rádio Delta. E eu me despeço de vocês por hoje. Retorno, se Deus quiser, amanhã, 5 da tarde, com muita música, energia positiva, informação e alto astral no teu rádio. Beleza? Deixo aqui meu boa noite para você. E até amanhã, se Deus quiser. Valeu, gente. Um grande abraço a todos. Tchau, tchau.
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2: Olá, boa noite.
1: Boa noite para você que nos acompanha em todo o país.
2: Quinta-feira, 8 de outubro de 2026.
1: Vamos aos destaques do dia.
2: Falta um mês para o primeiro dia do Exame Nacional do Ensino Médio.
1: Estudantes de todo o país se preparam para conquistar uma vaga no ensino superior. Luana Karen.
3: Os inscritos devem conferir o local de prova com antecedência e organizar os itens necessários para o exame, como documento oficial. Oficial com foto e caneta esferográfica preta.
2: Flagrantes de trabalho em condição análoga à escravidão atingem setores como pecuária, construção civil e serviços domésticos.
1: O Ministério do Trabalho e Emprego atualiza cadastro de empregadores autuados no país. Gabriela Noronha.
4: Os 82 registros estão distribuídos por 21 unidades da Federação. Minas Gerais concentra o maior número de ocorrências.
2: Proteção às mulheres.
1: Vítimas de violência doméstica têm direito ao afastamento remunerado do trabalho por até 6 meses.
2: A decisão garante a estabilidade financeira para romper o ciclo de violência. Thaís de Araújo.
5: A mulher afastada não precisa cumprir período de carência. Também não há desconto de contribuição previdenciária e o período é computado como tempo de contribuição para a aposentadoria.
1: Na apresentação da Voz do Brasil, Luciano Seixas e Mariana Jungmann.
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1: Mais de 500 trabalhadores foram resgatados em situação de exploração extrema e trabalho análogo à escravidão em 21 estados brasileiros.
2: O Ministério do Trabalho atualizou a chamada Lista Suja, cadastro que reúne empregadores responsabilizados por submeter trabalhadores a condições análogas à escravidão.
1: Nesta nova atualização foram incluídos 82 nomes entre pessoas físicas e empresas. Os casos foram identificados em fiscalizações realizadas entre 2024 e 2026.
4: 82 novos nomes foram incluídos na chamada Lista Suja, cadastro que reúne empregadores flagrados submetendo trabalhadores a condições análogas à escravidão. Desse total, 54 são pessoas físicas e 28 são empresas. A atualização do documento foi publicada pelo Ministério do Trabalho e incluiu casos identificados pela Inspeção do Trabalho entre 2024 e 2026. A coordenadora-geral de Fiscalização para a Erradicação do Trabalho Análogo ao de Escravizado e Tráfico de Pessoas, Shakti Prates Borella, explica que os registros entram no cadastro somente após o encerramento do processo administrativo, quando existe decisão definitiva pela procedência da autuação.
6: O empregador tem direito à defesa, ele vai fazer sua defesa e tem um julgamento administrativo que vai constatar que, de fato, aquela infração existiu. Quando não tem mais recurso administrativo, essa empresa vai entrar na lista, vai entrar no cadastro de empregadores.
4: Ainda segundo o cadastro, os 82 registros estão distribuídos por 21 unidades da federação. Minas Gerais concentra o maior número de ocorrências, com 19 casos, seguido pela Bahia, com 8. Entre as atividades econômicas com maior número de inclusões nesta atualização estão a criação de bovinos para corte, os serviços domésticos, a produção de carvão vegetal, a produção de café e a construção de edifícios. Os novos casos incluídos no cadastro resultaram no resgate de mais de 500 trabalhadores em situações de exploração e de trabalho análogo à escravidão. A coordenadora Shakti Prates fala sobre a importância da denúncia.
6: Nós temos dois principais canais de denúncia, Um é o sistema IP, que você encontra na internet, e o outro é o Disque 100, que você consegue via telefone. Quem faz a denúncia pode colocar seu nome, seu telefone, porque isso facilita muito para a gente conseguir mais informações, garantir que o Estado chegue a essas pessoas, garantir que essa política de Estado seja executada.
4: As ações de combate ao trabalho análogo à escravidão são coordenadas pela Auditoria Fiscal do Trabalho. As operações contam, em geral, com a participação da Polícia Federal, do Ministério Público do Trabalho, do Ministério Público Federal e da Defensoria Pública da União. Reportagem Gabriela Noronha.
2: Mulheres vítimas de violência doméstica que precisarem deixar o trabalho para se proteger, agora têm direito a um afastamento remunerado por até 6 meses.
1: O governo federal seguiu o parecer da Advocacia Geral da União após o entendimento do Supremo Tribunal Federal sobre a Lei Maria da Penha.
2: A medida não exige tempo mínimo de contribuição e o período de afastamento continua contando para a aposentadoria.
5: Mulheres vítimas de violência doméstica terão direito a afastamento remunerado de até 6 meses mediante determinação judicial. A medida, prevista na Lei Maria da Penha, cumpre decisão do Supremo Tribunal Federal para garantir segurança financeira às mulheres que precisam se afastar do trabalho para preservar a própria integridade e romper o ciclo da violência doméstica. A medida protetiva judicial, que determina o afastamento, será suficiente para viabilizar o pagamento, como explica a presidente do Instituto Nacional do Seguro Social, o INSS, Ana Cristina Silveira.
7: Então, denunciando e tendo uma medida protetiva do juiz criminal, ela consegue solicitar o benefício pelo aplicativo Meu INSS, pelo 135, ou pessoalmente nas agências do INSS. Ela consegue passar 6 meses longe do trabalho para poder refazer sua vida em outro local, caso necessário.
5: A mulher afastada não precisa cumprir período de carência para receber o benefício. Também não há desconto de contribuição previdenciária sobre o valor recebido. E o período é computado como tempo de contribuição para a aposentadoria. A secretária executiva do Ministério das Mulheres, Eutália Barbosa, fala sobre a importância do benefício.
8: A principal função dele é justamente garantir segurança, né? Para que a mulher não tenha que escolher entre a segurança da sua vida e a sua autonomia financeira ou acesso ao seu salário.
5: A presidente do INSS, Ana Cristina Silveira, explica que o órgão também poderá cobrar do agressor, por meio de ação regressiva, os valores pagos à vítima.
7: O parecer determina que vai haver ação regressiva para rever do agressor os valores que foram pagos pela Previdência. Então é uma medida muito positiva, porque além de acolher as mulheres, a gente faz com que os agressores eles paguem pelos seus atos, também financeiramente.
5: Para as mulheres que não são seguradas da Previdência, o benefício tem natureza assistencial. Neste caso, o pagamento será feito pelo Estado, pelo Distrito Federal ou pelo município indicado pelo juiz. Com locução de Thaís de Araújo, reportagem Cleide Lopes.
1: Novas oportunidades para o setor industrial, estratégias de competitividade, inovação e os impactos do Acordo Mercosul-União Europeia.
2: O encontro Conexões Produtivas, promovido pela Apex Brasil, a Agência Brasileira de Promoção de Exportações e Investimentos, mostrou aos empresários a importância da abertura de novos mercados para produtos brasileiros.
1: O evento é voltado para grandes, médias e pequenas indústrias.
9: O Conexões Produtivas apresenta aos estados oportunidades para o desenvolvimento da indústria, com atenção às vocações locais para exportações a partir do Acordo Mercosul-União Europeia. Segundo a Apex Brasil, o mercado europeu reúne 27 países, com potencial de alcance de 780 milhões de consumidores. O encontro também debateu a estratégia do Brasil para expandir mercados e fortalecer a indústria diante do novo cenário internacional. O ministro do Desenvolvimento, Indústria, Comércio e Serviços, Márcio Elias Rosa, destacou a importância do país conquistar novos mercados.
10: Buscar a diversificação de mercados significa buscar oportunidades para a nossa atividade industrial comercializar fora do país, né? Para além da questão simplesmente do agronegócio, que já vende muito bem, nós estamos celebrando nesse ano a abertura de mais de 700 novos mercados para o agro, para a pecuária. Agora, para o setor industrial, para a indústria de transformação, para a indústria de manufatura, que é muito relevante, nós devemos buscar a diversificação.
9: O evento também discutiu caminhos para ampliar a presença de empresas do Rio de Janeiro no mercado internacional. O presidente da Apex Brasil, Laudemir Miller, destacou o potencial do Estado nas exportações.
11: E o Estado do Rio de Janeiro tem uma diversificação da indústria muito forte, tem uma indústria de óleo e gás muito forte, tem uma indústria da moda muito forte, uma indústria metal-mecânica muito forte, uma indústria automobilística muito forte. A gente está aqui para apoiar o empresário e a empresária do Estado do Rio, principalmente os pequenos e os médios empresários, também os grandes.
9: Um levantamento identificou 602 produtos no Estado com oportunidades de exportação. Em 2025, o Rio de Janeiro exportou mais de 48 bilhões de dólares para o mundo. Desse total, 20% das exportações do Estado foram para a União Europeia. Reportagem Márcia Fernandes.
2: A financiadora de estudos e projetos, a FINEP, lançou a seleção pública do Programa Nacional de Incubadoras Tecnológicas de Cooperativas Populares.
1: Até 14 de janeiro, instituições de pesquisa podem apresentar projetos para desenvolver ou adaptar tecnologias voltadas à economia solidária.
2: As propostas devem ser feitas em parcerias com cooperativas, associações, organizações sociais ou redes de cooperação popular.
12: A chamada pública Proninc 2026 da FINEP, a financiadora de estudos e projetos, disponibiliza até 100 milhões de reais em recursos não reembolsáveis do FNDCT, o Fundo Nacional de Desenvolvimento Científico e Tecnológico. A proposta é transformar conhecimento e inovação em soluções para problemas concretos dos empreendimentos, como explica o secretário nacional de Economia Popular e Solidária, substituto do Ministério do Trabalho, Sérgio Godoy.
13: Tecnologia sociais que apoiam o combate à fome. São essas tecnologias que a gente está buscando.
12: As propostas devem estar diretamente ligadas à economia solidária e ser construídas de forma participativa. O gerente do Departamento de Infraestrutura e Tecnologias Sociais da FINEP, Guilherme Tulli, destaca o caráter obrigatório dessas parcerias.
13: Então precisa ter uma cooperativa, uma associação, uma organização da sociedade civil. Se não houver a inclusão dessas cooperativas populares, o projeto sequer é habilitado.
12: As propostas podem ser enviadas até 14 de janeiro de 2027. As regras completas estão no edital da chamada pública Proninc 2026 no endereço finep.gov.br. Reportagem Pablo Muniz.
1: Chegar na escola, entrar na sala de aula e estudar. Essa é a rotina diária de milhões de estudantes brasileiros.
2: Daqui a um mês, estudantes de todo o país farão a primeira prova do Exame Nacional do Ensino Médio, o Enem.
1: E cruzar os portões da escola onde vão realizar a avaliação pode representar algo bem maior, o passaporte para a entrada no ensino superior.
2: A preparação se intensifica entre os candidatos nessa reta final.
14: Há 2 anos, a estudante Isabelle Carvalho se prepara para o Exame Nacional do Ensino Médio. Ela quer fazer medicina e dedica todo o tempo que tem aos estudos, inclusive quando está no transporte público.
15: E às vezes me incomoda um pouco, porque parece que eu estou perdendo tempo no ônibus, aí eu coloco umas videoaulas para rodar, mas a videoaula que eu já estou acostumada, eu meio que já revejo o conteúdo.
14: Com a condição rara de saúde, o estudante Miqueia José de Almeida Gomes vai buscar uma vaga em medicina. Ele quer ajudar pessoas que vivem em situação semelhante.
16: Eu tenho muito incentivo, não só da minha mãe, dos meus familiares, e também da médica, o qual faz o meu tratamento médico. Aí eu fazer esse curso de medicina, para que eu também possa alcançar outras vidas que possuem a condição rara, que é a trombastenia de Glanzmann.
14: Daqui a um mês, milhões de estudantes como Isabelle e Miqueias realizam a prova do Enem. São 2 dias de avaliação, 8 e 15 de novembro. No primeiro domingo, os estudantes respondem a 45 questões de linguagens e códigos e 45 de ciências humanas, além da redação. Já no segundo dia de prova, são 45 questões de ciência da natureza e mais 45 de matemática. Professor de cursinho preparatório há 10 anos, Rubenilson Cerqueira, dá dicas para essa reta final.
17: Esteja nesse momento de preparo, fazer muitas questões para poder fixar o conteúdo, mas é importante que tenha um momento de descanso, porque existe um equilíbrio ali entre você ter o conhecimento, mas se não tiver com a mente descansada, você não consegue colocar colocar isso em prática.
14: Até lá, os inscritos devem ficar atentos às orientações oficiais, conferir o local de prova com antecedência e organizar os itens necessários para o exame, como documento oficial com foto e caneta esferográfica preta. Ricardo Cardoso, presidente substituto do INEP, lembra que até o fim do mês, todos os estudantes poderão conferir o cartão de inscrição.
18: Nós teremos, na última semana de outubro, a divulgação do cartão de confirmação de inscrição. A maioria dos estudantes concluídos escola pública já tiveram acesso, né, vão fazer o Enem na sua própria escola. Mas é importante acessar o sistema de inscrição para você ver com calma, com tranquilidade.
14: O Enem é uma das principais portas de entrada para a educação superior no Brasil. As notas do exame são utilizadas para a seleção de estudantes por meio do Sisu e do ProUni e também servem de requisito para o Fundo de Financiamento Estudantil. Para mais informações sobre o exame, o MEC disponibiliza o Guia do Enem, que pode ser acessado em gov.br/MEC. Reportagem Luana Karen.
1: E o Ministério da Educação oferece ferramentas digitais gratuitas para essa preparação. O aplicativo MEC Enem traz simulados e dicas de redação.
2: Tem também o MEC Idiomas para inglês e espanhol. E o MEC Livros com mais de 25 mil obras.
1: E estão abertas as inscrições para a edição do Enem voltada para pessoas privadas de liberdade e jovens que cumprem medidas socioeducativas.
2: As inscrições devem ser feitas de forma exclusiva pelo responsável pedagógico de cada unidade.
1: Caso o participante precise de algum tipo de atendimento especializado, o pedido deve ser feito pelo responsável pedagógico no momento da inscrição.
2: Para mais informações, acesse gov.br/inep.
1: Escolas situadas em fronteiras com outros países podem aderir ao programa Escolas Interculturais.
2: A intenção é promover o enriquecimento linguístico e cultural de estudantes que moram nessas regiões e que convivem com culturas diferentes.
19: O Brasil faz fronteira com 10 nações e as escolas situadas nessas regiões enfrentam desafios relacionados à inclusão, diversidade linguística e integração cultural. E como forma de promover a educação que atende imigrantes e refugiados, o Brasil criou o programa Escolas Interculturais e de Fronteira. A diretora da escola, Silveira Martins, em Santana do Livramento, no Rio Grande do Sul, que faz fronteira com o Uruguai, Elisângela Dornelles, fala sobre a experiência com o programa.
20: Os nossos alunos convivem com as duas culturas. A partir disso, nós realizamos visitas às escolas.

0: suas respectivas secretarias de educação realizar o seu plano de atendimento. A escola passará a receber R$ 25 mil para poder dar início às suas atividades ou dar continuidade.
1: As cerca de 70 escolas de fronteira interessadas em fazer adesão ao programa devem acessar a página do Ministério da Educação em gov.br/MEC. Reportagem Cleide Lopes.
2: A previsão é que os programas interculturais sejam desenvolvidos a partir de novembro deste ano.
3: Professores e instituições de ensino de todo o país têm até o dia 12 de outubro para se inscreverem na primeira edição do Prêmio Brasil de Ensino de Matemática.
2: O concurso vai premiar até 20 iniciativas que se destacam por melhorar o aprendizado da disciplina nas salas de aula.
4: É a primeira edição do Prêmio Brasil de Ensino de Matemática na Educação Básica. A iniciativa busca valorizar experiências que contribuam para a aprendizagem e para a equidade na educação básica. O diretor-geral do Instituto de Matemática Pura e Aplicada, Marcelo Viana, explica que a premiação deve produzir subsídios técnicos para políticas educacionais.
5: Existem práticas que são realizadas aqui e lá por um professor, uma professora, que são exitosos e indicam caminhos, mas para isso é preciso que esses bons exemplos sejam conhecidos e sejam divulgados.
4: O prêmio vai contemplar duas categorias, docentes e instituições. Sumaia Almeida Ramos é professora de matemática em Petrolina, Pernambuco. Para ela, mais que reconhecimento, o prêmio representa a valorização do trabalho docente.
6: A partir do momento em que eu começo a mostrar que estamos vendo, estamos buscando esses profissionais, isso pode incentivar para outros professores que possivelmente estejam desestimulados a quererem desenvolver projetos também.
4: As propostas selecionadas integrarão o Caderno Nacional de Práticas Exitosas, que contribuirá para a disseminação de práticas de referência no ensino de matemática. As inscrições estão abertas até 12 de outubro pelo endereço candidaturas.impa.br. Reportagem Luciana Colares de Holanda.
3: O cultivo de flores é uma atividade que requer cuidado, experiência e atenção às condições climáticas.
2: E um projeto da Universidade Federal de Santa Maria está levando conhecimento científico e capacitação gratuita para quem quer empreender nesse ramo.
3: A iniciativa já alcançou mais de 500 famílias do Rio Grande do Sul. Confira os detalhes no quadro Ciência na Prática.
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8: Transferir conhecimento científico e técnicas de produção para aumentar a sustentabilidade e o lucro no campo. Essa é a missão do projeto Flores para Todos, uma iniciativa da equipe Fenogled do Programa de Pós-Graduação em Agronomia da Universidade Federal de Santa Maria, no Rio Grande do Sul.
9: O projeto Flores para Todos, ele tem por objetivo formar novos produtores profissionais de flores. Nós passamos dessa fase de as flores ser uma alternativa e sim uma fonte principal de renda dentro da propriedade.
8: As espécies cultivadas pelo projeto são adaptadas para o plantio a céu aberto durante todo o ano. Isso reduz os custos de produção e aproveita o alto potencial de lucro que o mercado de flores oferece, até mesmo para pequenas propriedades.
9: As flores são parte do setor da horticultura e a principal característica desse setor é uma alta rentabilidade por metro quadrado. E por isso que se encaixa perfeitamente na pequena propriedade, onde às vezes em 30 metros quadrados, a família tira um faturamento muito bom.
8: Além de movimentar o agroturismo, a iniciativa oferece consultoria gratuita que ensina o produtor a vender o seu produto, garantindo renda e reduzindo um problema antigo das comunidades rurais, a permanência da juventude no campo.
9: A gente fornece as sementes ou as batatinhas sem custo e a partir daí dá todas as orientações, desde o plantio até a colheita, pós-colheita e orientação de venda. E isso está fazendo a diferença na sucessão familiar do campo. O jovem só fica atraído se tiver renda. E a partir dali ele compra novas sementes, novas batatinhas de alta qualidade genética para dar seguimento de forma independente.
8: Acompanhe os resultados do projeto Flores para Todos na página

0: na da Universidade Federal de Santa Maria. E esse foi o Ciência na Prática. Esse episódio contou com a produção de Raquel Mariano e edição de Edinaldo Júnior. E nosso encontro com o Saber Científico volta na próxima semana. Até lá.
1: Quem trabalha na educação infantil já pode consultar os livros que poderão chegar às escolas.
2: O Guia do Programa Nacional do Livro Didático está disponível e reúne obras para o ensino e materiais de apoio aos professores.
1: Agora, escolas e professores podem se preparar para escolher os livros que vão usar nos próximos anos.
3: O Ministério da Educação divulgou o resultado final da avaliação das obras do PNLD, o Programa Nacional do Livro e do Material Didático para os Anos Iniciais do Ensino Fundamental. As obras têm o objetivo de apoiar a formação continuada e o trabalho pedagógico dos professores, principalmente em temas ligados à alfabetização. Elas fazem parte do acervo da Biblioteca do Professor e reúnem produções atualizadas sobre formação docente, além de exemplos de práticas pedagógicas em diferentes contextos. Com a divulgação do resultado final, o processo segue agora para as etapas de aquisição e distribuição, conduzidas pelo FNDE, o Fundo Nacional de Desenvolvimento da Educação. O Programa Nacional do Livro e do Material Didático é responsável pela avaliação, seleção e aquisição de livros e materiais didáticos para as escolas públicas. Após a aquisição dos materiais pelo FNDE, as obras selecionadas poderão ser disponibilizadas aos professores por meio do endereço pnlddigital.fnde.gov.br. Reportagem Thalita Albuquerque.
2: E atenção, candidatos do primeiro concurso público nacional unificado.
1: Foi publicada a terceira convocação dos aprovados em lista de espera para vagas temporárias no Ministério do Trabalho e Emprego.
2: Agora, os convocados precisam cumprir a etapa documental e acompanhar a publicação da lista definitiva, prevista para novembro.
1: A documentação deve ser apresentada pela plataforma sougov.br entre 20 e 27 de outubro.
2: O candidato que não apresentar os documentos exigidos no período estabelecido perde os efeitos da convocação.
1: Para mais informações, acesse gov.br/gestão, sem o tio.
2: E essas foram as notícias do governo federal.
1: Uma realização da Secretaria de Comunicação Social da Presidência da República.
2: Com produção da empresa Brasil de Comunicação.
1: Fique agora com as notícias do Poder Judiciário e do Congresso Nacional. Boa noite.
2: Boa noite, até amanhã.
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6: STF valida a lei do Paraná que amplia a gratuidade em estacionamentos para pessoas com deficiência.
7: TSE anula votos recebidos por Antony Garotinho na disputa pelo governo do Rio de Janeiro.
6: Furto de carro com chave na ignição enquanto segurada abria a porta de casa não afasta cobertura securitária.
7: Boa noite, eu sou Marcela Luiza.
6: Eu sou Walter Lima.
7: O Supremo Tribunal Federal decidiu que é constitucional uma lei estadual que amplia a gratuidade em estacionamentos para pessoas com deficiência.
6: A decisão foi tomada na sessão plenária desta quinta-feira. Marta Ferreira.
8: No Paraná, as regras sobre estacionamento para pessoas com deficiência são regulamentadas pela Lei Estadual 18.419 de 2015. E pelas normas de trânsito nacionais. Dispositivos dessa norma asseguram às pessoas com deficiência um período de gratuidade equivalente ao dobro do concedido aos demais usuários. Nos estabelecimentos que não prevêem tempo mínimo gratuito, a norma garante ao menos 30 minutos de gratuidade, a fim de facilitar o deslocamento dessas pessoas. A Associação Brasileira de Shopping Centers entrou com ação no Supremo Tribunal Federal pedindo que a lei seja considerada inconstitucional. A alegação é de violação ao direito de propriedade e aos princípios da livre iniciativa e da livre concorrência. O relator é o ministro Nunes Marques. No voto, ele destacou que a finalidade predominante da lei é promover acessibilidade e inclusão social, matérias de competência legislativa concorrente. No mesmo sentido, votaram os demais ministros. O plenário, então, validou a lei do Paraná, entendendo que a norma promove acessibilidade ao garantir o dobro do período gratuito ou, na ausência de gratuidade, 30 minutos sem cobrança.
7: O Tribunal Superior Eleitoral anulou os votos recebidos por Antony Garotinho na disputa pelo governo do Rio de Janeiro.
9: A decisão, por maioria de 5-2, determinou a retotalização dos votos da eleição para governador Guilherme Firmino.
10: Nessa quinta-feira, o Tribunal Superior Eleitoral rejeitou por unanimidade o pedido de desistência de recurso apresentado por Antony Garotinho. O TSE também manteve o indeferimento do registro de candidatura ao governo do Rio de Janeiro. Segundo o tribunal, Garotinho não tinha as condições de elegibilidade relacionadas à plenitude dos direitos políticos e à filiação partidária. Por 5-2, os ministros determinaram a anulação dos votos recebidos pelo candidato. Com isso, o tribunal determinou a retotalização da votação para governador do Rio de Janeiro.
7: Deixar carro aberto e com a chave na ignição apenas para abrir o portão de casa não afasta direito à indenização do seguro se veículo for furtado.
9: Esse entendimento é do STJ, Fátima Uchoa.
11: Após a seguradora negar a indenização do seguro veicular, a proprietária que teve o carro furtado nessa situação entrou com ação judicial, mas o Tribunal de Justiça de São Paulo negou o pedido. Já no STJ, os ministros entenderam que a conduta da mulher, adotada para guardar o carro em segurança o mais rápido possível, mesmo deixando a chave na ignição enquanto abria o portão de casa, não representa agravamento intencional do risco previsto em contrato que justifique a perda da cobertura do seguro. A relatoria foi do ministro Ricardo Vilas Boas Cueva.
7: O Tribunal Superior do Trabalho manteve uma indenização que uma faculdade terá de pagar a um professor e jornalista de Teresina, no Piauí.
9: A instituição de ensino usou imagens de televisão do professor sem autorização. O TST considerou o uso ilegal. Simone Moura.
12: A faculdade usou essas imagens em outdoors e nas redes sociais sem autorização. Para os ministros da 8ª turma, a campanha teve alcance apenas local e por um período limitado. Foi fixado indenização de R$30 mil por danos materiais e R$40 mil por danos morais. A decisão foi unânime.
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7: Uma boa noite.
9: E até amanhã.
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0: Eu sou Paula Groba.
1: E eu sou Humberto Pinheiro.
0: E estes são os destaques de hoje do Jornal do Senado, que começa agora.
1: Senado conclui terceira sessão de discussão sobre a proposta que acaba com a escala 6x1.
0: Carros novos poderão ter alerta para evitar que crianças sejam esquecidas no banco de trás.
1: Projeto cria incentivos para startups que desenvolvem soluções de preservação ambiental.
0: Boa noite.
1: Boa noite.
0: O Senado realizou nesta quinta-feira a terceira sessão de discussão da PEC, que acaba com a escala 6x1. São necessárias 5 sessões de discussão antes da votação em primeiro turno. Se for aprovada, a proposta ainda terá de passar por discussões e votação em segundo turno. O texto reduz de 44 para 40 horas semanais a jornada máxima de trabalho sem redução de salário e garante 2 dias de descanso por semana. A mudança, no entanto, será gradual. 2 meses após a promulgação, a jornada passaria para 42 horas semanais, já com 2 dias de descanso. 12 meses depois, o limite chegaria às 40 horas.
1: Durante a terceira sessão, o senador Paulo Paim, do PT do Rio Grande do Sul, defendeu que a redução da jornada, sem diminuição dos salários, pode fortalecer a previdência social. Segundo ele, o fim da escala 6x1 pode estimular a formalização de trabalho e, com mais trabalhadores com carteira assinada, aumentar a arrecadação previdenciária. Paim também afirmou que a mudança pode beneficiar empregadores e empreendedores e defendeu que desenvolvimento econômico, valorização do trabalho, proteção social e políticas humanitárias caminhem juntos.
2: Quando reduzimos a jornada, ampliamos o emprego formal. Mais empregos formais significam mais trabalhadores contribuindo com a Previdência.
1: Juntos.
2: Quando reduzimos a jornada, ampliamos o emprego formal. Mais

0: Empregos formais significam mais trabalhadores contribuindo com a Previdência. Mais contribuintes significam mais arrecadação previdenciária.
1: E o Senado deve começar a analisar um projeto que obriga empresas a oferecerem produtos e serviços digitais voltados a pessoas idosas, com linguagem mais simples e recursos que garantam mais segurança nas transações.
2: O texto também prevê a capacitação de idosos para que eles aprendam a identificar fraudes e golpes em operações pela internet. Repórter Alexandre Campos.
3: No caso de produtos financeiros ofertados por instituições bancárias, as aplicações de internet, quando destinadas a pessoas idosas, devem disponibilizar uma espécie de botão de pânico para interromper operações fraudulentas e canal de contestação rápida para minimizar os prejuízos. A autora do projeto, a senadora Damaris Alves, do Republicanos do Distrito Federal, acredita que essas medidas são essenciais para essa parcela da população.
4: Então a gente quer que os aplicativos, especialmente de banco, do INSS, os aplicativos públicos, o do SUS, os aplicativos que a pessoa não vive mais sem eles, sejam mais acessíveis para pessoas idosas.
3: O projeto ainda prevê que essa parcela da população aprenda a identificar fraudes e golpes em operações na internet e torna crime o gerenciamento sem autorização expressa de bens de pessoas idosas e a apropriação de senha, chave criptográfica, token, assinatura digital ou qualquer outra credencial de acesso ou autenticação com o objetivo de auferir vantagem econômica.
1: Uma tecnologia simples pode ajudar a evitar uma tragédia. Um alerta no carro para lembrar pais e mães de que há uma criança no banco de trás.
2: É o que prevê um projeto da senadora Tereza Leitão, que determina a instalação do dispositivo em automóveis novos. Mais informações com a repórter Raíssa Abreu.
5: Um pai ficou de deixar o filho na creche pela manhã antes de ir trabalhar. Em vez disso, ele seguiu direto para o trabalho, estacionou o carro e esqueceu que a criança estava na cadeirinha, no banco traseiro. O bebê ficou trancado no carro fechado por horas e só foi encontrado no final da tarde, em parada cardiorrespiratória e sem sinais vitais. Tragédias como essa, que aconteceu em Santa Catarina em 2023, são mais frequentes do que se imagina. Não existem dados consolidados no Brasil, mas estudos feitos nos Estados Unidos indicam que cerca de 40 crianças morrem anualmente por terem sido deixadas em carros fechados sob altas temperaturas. Para a senadora Tereza Leitão, do PT de Pernambuco, uma das causas desse tipo de episódio é a exaustão. E aí, as mulheres, que precisam acumular a vida profissional com a vida doméstica, são também as que mais sofrem.
6: A carga de trabalho doméstico corresponde a 21 horas, mais de 21 horas semanais, enquanto a dos homens é de pouco mais de 11 horas. A exaustão física e mental que recai sobre essas mulheres é muito grande, porque a jornada não termina quando sai do emprego. Começa uma nova jornada.
5: Para prevenir esses acidentes, a senadora apresentou um projeto que obriga as fábricas de carros a instalarem um dispositivo de alerta contra a presença de pessoas e animais esquecidos no interior dos veículos, com sinais sonoros ou luzes de emergência. A mudança valeria apenas para veículos novos e a indústria automotiva teria 2 anos para adaptação às novas exigências. A proposta vai ser encaminhada às comissões temáticas.
1: E ligações de números desconhecidos podem ganhar um novo filtro nos celulares vendidos no Brasil. Um projeto em análise no Senado prevê que celulares vendidos no país tenham uma função para bloquear, rejeitar ou silenciar chamadas de números que não estão na lista de contatos.
2: A proposta quer dar ao usuário mais controle sobre as ligações que recebe. A reportagem é de Yasmin Rodrigues.
7: O autor do projeto, senador Stevenson Valentim, do Podemos do Rio Grande do Norte, argumenta que as chamadas indesejadas são um problema frequente para os consumidores e podem estar associadas a práticas abusivas e tentativas de golpe. A medida valeria para aparelhos comercializados no território nacional. A ideia é permitir que o próprio usuário escolha como

0: lidar com números desconhecidos, sem depender exclusivamente de serviços oferecidos pelas operadoras. O senador Laércio Oliveira, do PP de Sergipe, destacou o impacto desse tipo de chamada na rotina dos brasileiros.
1: A gente sofre quase todos os dias com essas empresas de telemarketing, essas companhias de telefonia importunando a vida do cidadão e da cidadã brasileira.
0: O projeto de lei foi apresentado nesta quarta-feira, dia 7 de outubro. Vai passar pelas comissões e plenário do Senado antes de seguir para a Câmara dos Deputados.
2: Um projeto pronto para votação na Comissão de Meio Ambiente do Senado pretende incentivar empresas que desenvolvem soluções para a preservação ambiental.
3: A proposta cria critérios para o reconhecimento das chamadas startups verdes e prevê prioridade no acesso a incentivos e financiamentos. Os detalhes com a repórter Marcela Cunha.
4: Empresas que desenvolvem tecnologias para reduzir a poluição, economizar energia ou reaproveitar resíduos poderão receber incentivos específicos para crescer no Brasil. É o que prevê um projeto que inclui as chamadas startups verdes na legislação brasileira. As startups são empresas jovens, geralmente ligadas à inovação, que desenvolvem novos produtos, serviços ou modelos de negócios. Pela proposta, serão consideradas verdes aquelas que oferecem soluções para problemas ambientais, como a emissão de gases que provocam o aquecimento global, o desperdício de recursos naturais e a geração de lixo. O autor da proposta, senador Fernando Dueire, do PSD de Pernambuco, explicou que a intenção é criar condições para o desenvolvimento dessas empresas.
5: Acreditamos que ao estimularmos essas startups, estamos não apenas criando novos negócios, mas investindo na qualidade de vida das futuras gerações e no fortalecimento de uma economia mais resiliente e sustentável.
4: O projeto prevê prioridade no acesso a programas de apoio técnico e financeiro, benefícios fiscais e editais públicos de inovação e sustentabilidade.
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3: Com a edição de Paulo Groba e trabalhos técnicos de Eliseu Caires, o Jornal do Senado fica por aqui. Acompanhe agora as notícias da Câmara dos Deputados. Boa noite.
2: Boa noite e até amanhã.
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8: Projeto obriga postos a detalhar custo dos combustíveis nas notas fiscais.
9: Comissão aprova selo para premiar cidades com boas práticas no trânsito.
8: Câmara analisa dar à assinatura digital valor de reconhecimento de firma.
9: Boa noite. Projeto em debate na Câmara confere à assinatura digital o valor de reconhecimento de firma em cartório. A ideia é diminuir a burocracia e facilitar a vida do cidadão, sem perder a segurança nos documentos. Confira os detalhes na reportagem de Fabielle Pires.
10: Já pensou resolver pela internet uma burocracia que exige uma ida ao cartório? Um projeto em análise na Câmara dos Deputados quer facilitar esse processo e permitir que a assinatura digital tenha o mesmo valor do reconhecimento de firma. Antes de entender a proposta, é preciso entender como funciona a assinatura digital. Atualmente, assinaturas digitais são feitas com certificado da Infraestrutura de Chaves Públicas Brasileira, a ICP Brasil, um sistema oficial do país que garante a validade jurídica e a segurança de assinaturas e certificados digitais. Quando uma pessoa assina um documento usando um certificado digital da ICP Brasil, é possível verificar a identidade de quem assinou e a integridade daquele documento. O que ainda não acontece automaticamente, essa assinatura substitui o reconhecimento de firma em cartório nos casos em que ele é exigido. A proposta determina que os documentos assinados eletronicamente sejam equiparados aos documentos com reconhecimento de firma. Segundo o autor, deputado Rafael Prudente, do MDB do Distrito Federal, a assinatura digital diminui a burocracia no dia a dia do cidadão. O projeto que equipara a assinatura com certificado digital da ICP Brasil ao reconhecimento de firma foi aprovado pela Comissão de Ciência, Tecnologia e Inovação da Câmara e agora segue para análise da Comissão de Constituição e Justiça. Para virar lei, precisa ser aprovado pela Câmara e pelo Senado. Da Rádio Câmara de Brasília, Fabiele Pires.
7: Economia.
8: Sóstenes Cavalcante, do PL do Rio de Janeiro, defende proposta para limitar os juros do crédito consignado de aposentados e pensionistas que recebem até 3 salários mínimos, além de beneficiários do BPC. O projeto determina que a taxa não poderá superar o IPCA, índice usado para medir a inflação oficial do país.
9: Sóstenes Cavalcante aponta que refinanciamentos feitos sem autorização aumentam a dívida de quem já tem parte da renda comprometida com os empréstimos. O texto também restringe a concessão desses descontos às instituições autorizadas e aos bancos públicos.
8: Carlos Veras, do PT de Pernambuco, defende o projeto que autoriza a União a criar uma estatal para atuar na distribuição de combustíveis, biocombustíveis e gás de cozinha. Ele explica que a ideia é recompor a presença pública no setor para assegurar a soberania energética.
9: A proposta permite a recomposição estatal por meio da compra de ativos operacionais ou participações em refinarias e bases de distribuição. Para Carlos Veras, o projeto combate aumentos abusivos de preços e garante o abastecimento em regiões remotas e de vulnerabilidade social.
8: Jefferson Campos, do PL de São Paulo, é um dos signatários da proposta de emenda à Constituição que estabelece um teto de gastos para órgãos da administração pública.
9: A proposta fixa limites orçamentários para despesas com publicidade institucional e determina um teto para os gastos do Poder Legislativo e dos Tribunais de Contas. Jefferson Campos entende que a medida contribui para garantir maior responsabilidade fiscal na administração pública.
7: Transportes.
8: A Comissão de Viação e Transportes aprovou um selo para premiar cidades que adotem boas práticas no trânsito. Saiba mais sobre o assunto na reportagem de Agui Pontes.
11: A Câmara dos Deputados debate recompensar municípios que adotem boas práticas na gestão do trânsito. A Comissão de Viação e Transportes aprovou o projeto que institui o selo Município com Mobilidade Segura. O objetivo da medida é premiar as cidades que façam um bom trabalho na prevenção de acidentes. Menos de 40% dos municípios receberiam o selo hoje. O projeto de lei do deputado Amon Mandel, do Republicano do Amazonas, dá justamente um incentivo para as cidades que cumprem as diretrizes da Política Nacional de Mobilidade Urbana. Mas não só, ela estabelece duas exigências: que o município possua um plano de mobilidade urbana e que esteja integrado ao Sistema Nacional de Trânsito previsto no Código de Trânsito Brasileiro. No primeiro caso, que pede a existência de um plano de mobilidade, 1.910 municípios já são obrigados a elaborar e aprovar um plano, mas desses, 79,6% não cumpriram a determinação legal. Para além disso, 63,2% de todos os municípios brasileiros pecam no segundo ponto, que é estar integrado ao Sistema Nacional de Trânsito. Para conseguir o selo, também se exige que programas, ações, campanhas e metas adotadas pelo município estejam alinhadas com o Plano Nacional de Redução de Mortes e Lesões no Trânsito e ao conceito Visão Zero, que busca um contexto em que mais nenhuma morte aconteça no trânsito. Com a implementação do projeto, o Poder Executivo definirá o órgão responsável pela concessão, fiscalização e divulgação dos municípios certificados. Segundo o deputado Amon Mandel, autor do projeto, o selo municipal surge como um instrumento de incentivo e reconhecimento para gestões comprometidas com práticas modernas de segurança. O selo, ainda segundo o deputado, contribui para promover a acessibilidade e prevenir mortes e lesões graves. O projeto será analisado pelas comissões de Desenvolvimento Urbano e de Constituição e Justiça e de Cidadania. Da Rádio Câmara de Brasília, Agui Pontes.
9: Delegado Caveira, do PL do Pará, apresentou o projeto que proíbe a exigência de vistoria veicular periódica baseada apenas no tempo de uso do automóvel. A proposta busca impedir cobranças recorrentes que penalizem motoristas e proprietários de veículos mais antigos.
8: Atualmente, a lei não estabelece a obrigação da vistoria, mas a proposta inclui a proibição de forma expressa no Código de Trânsito Brasileiro. Delegado Caveira argumenta que defeitos mecânicos representam menos de 7% dos sinistros em rodovias federais.
9: A Câmara analisa o projeto que obriga a instalação de temporizadores regressivos em semáforos que tenham fiscalização eletrônica. A autora da matéria, Gleisi Hoffmann, do PT do Paraná, afirma que a medida torna o trânsito mais seguro, evitando frenagens bruscas, acelerações indevidas e decisões de risco nos cruzamentos.
8: Gleisi Hoffmann ressalta ainda que se o temporizador estiver com defeito, dessincronizado ou com baixa visibilidade, não poderá ser aplicada multa pelo equipamento de fiscalização. A proposta dá aos órgãos de trânsito 60 dias para adequar os semáforos que já possuem fiscalização eletrônica.
7: Segurança Pública.
9: Guilherme Derrite, do PP de São Paulo, quer incluir entre os crimes hediondos as formas mais graves de homicídio, latrocínio e extorsão, cometidas por integrantes de organizações criminosas e milícias. A proposta amplia o tratamento mais rigoroso para crimes praticados nesse contexto.
8: Guilherme Derrite argumenta que esses delitos têm maior potencial de violência e intimidação e, por isso, devem receber o mesmo tratamento dado aos crimes mais graves previstos na legislação. O deputado reitera que a medida reforça o combate ao crime organizado.
9: Tornar imprescritível o crime de trabalho análogo à escravidão é o objetivo de projeto apresentado por Amanda Gentil, do PP do Maranhão. Se a mudança for aprovada, o passar do tempo não poderá impedir a responsabilização de quem cometer esse tipo de crime.
8: Amanda Gentil lembra que a Corte Interamericana de Direitos Humanos já determinou ao Brasil a adoção de medidas para impedir a prescrição desses crimes. A deputada avalia que a mudança pode reduzir a impunidade de casos em que a investigação e a responsabilização demoram a avançar.
9: O projeto de defensor Stélio Denner, do União de Roraima, inclui na Lei Maria da Penha o monitoramento eletrônico do agressor como medida protetiva de urgência em situações de alto risco à mulher. Segundo o deputado, a iniciativa visa conter a escalada do feminicídio no Brasil.
8: Pelo texto do defensor Stélio Denner, o juiz deverá observar novos critérios para conceder a medida protetiva, como casos de ameaça grave, histórico de agressões e perseguição. O texto também prevê a integração da tornozeleira eletrônica com mecanismos de alerta direto à vítima.
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9: Gilmar Nascimento, do União da Bahia, defende o respeito às prerrogativas do Congresso e as garantias do devido processo legal na atuação dos órgãos de controle. O deputado reclama de interferências de outros poderes e ressalta a importância do contraditório e da ampla defesa.
8: Gilmar Nascimento afirma que decisões sobre orçamento, emendas e mandatos devem respeitar o devido processo legal. Ele também afirma que os órgãos de controle precisam atuar dentro das competências definidas pela Constituição, sem criminalizar a política.
7: Saúde.
9: Fernando Monteiro, do PSD de Pernambuco, sugere a criação do Dia Nacional dos Técnicos e Auxiliares em Saúde Bucal, a ser comemorado em 20 de março. De acordo com o parlamentar, o projeto busca valorizar os mais de 230 mil profissionais da área registrados no país.
8: Fernando Monteiro acredita que a data vai incentivar ações educativas e científicas, além de impulsionar políticas públicas para fortalecer a odontologia no SUS. Ele sustenta que esses profissionais têm papel importante na prevenção de doenças.
7: Educação.
9: Avança na Câmara projeto que reserva recursos de bolsas educacionais para pessoas com deficiência. Os detalhes com a repórter Silvia Munhato.
13: A Comissão de Defesa dos Direitos das Pessoas com Deficiência da Câmara dos Deputados aprovou proposta que destina um percentual dos recursos do FNDE para bolsas e outros tipos de auxílios para estudantes com deficiência. O percentual deverá ser regulado pelo Executivo. Hoje, a legislação permite ao FNDE, o Fundo Nacional de Desenvolvimento da Educação, conceder bolsas de estudo, bolsas de permanência e ressarcimento de despesas a estudantes, mas não prevê reserva para grupos específicos. A versão original do projeto destinava o benefício apenas aos estudantes surdos, mas foi ampliada durante a avaliação pela Comissão de Educação. O relator na Comissão de Defesa dos Direitos das Pessoas com Deficiência, deputado Rodrigo Hollenberg, do PSB do Distrito Federal, fez novo ajuste no texto.
14: Entendemos, porém, que não há motivo para a redação do substitutivo mencionar diretamente apenas as pessoas surdas ou pertencentes ao transtorno do espectro autista. Por essa razão, propomos um substitutivo que unifica a aplicação do dispositivo legal em benefício de todas as pessoas com deficiência por meio de remissão simples à Lei Brasileira de Inclusão das Pessoas com Deficiência.
13: O relator citou dados do Censo da Educação Superior de 2024 que mostram que os maiores grupos de estudantes com deficiência matriculados no ensino superior são pessoas com deficiência física, 30,5%, baixa visão, 22,8% e transtorno do espectro autista, 16,7%. A proposta que reserva recursos de bolsas educacionais para pessoas com deficiência será analisada agora pelas comissões de Finanças e Tributação e de Constituição e Justiça. Da Rádio Câmara de Brasília, Silvia Minhato.
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7: Votação. Os deputados analisam projeto que obriga os postos a detalhar a composição do preço dos combustíveis na nota fiscal. O texto pode ser incluído na pauta de votações, como informa o repórter Antônio Vital.
19: Está pronto para ser votado no plenário da Câmara projeto que obriga os postos de combustíveis a detalhar na nota fiscal todos os componentes do custo da gasolina, do etanol e do diesel para o consumidor. De acordo com a proposta apresentada pelo deputado licenciado Guilherme Boulos, a nota fiscal deverá conter informações como o custo inicial do combustível para o produtor ou importador, o custo do biocombustível adicionado à gasolina, o lucro da distribuidora e do dono do posto, bem como o valor dos tributos federais e estaduais. Produtores, importadores e distribuidores também ficam obrigados a fornecer as mesmas informações em suas notas fiscais. O objetivo, de acordo com o autor, é permitir identificar a composição do custo final, o que seria bom para a concorrência e para o consumidor, que poderia assim agir como fiscal em caso de abusos. O projeto ganhou regime de urgência, o que permite que seja votado diretamente no plenário da Câmara, sem passar pela análise das comissões permanentes da Casa. O regime de urgência foi aprovado de maneira simbólica, mas provocou discussão no plenário. Para o deputado Gilson Marques, do Novo de Santa Catarina, não tem como dono do posto de combustíveis saber todos os componentes do preço.
20: Transparência é sempre positiva, mas a minha preocupação aqui, entre outras, é o seguinte: informe na nota fiscal toda a composição do preço dos combustíveis e do GLP. O posto de combustível não tem essa informação, não tem como ele ter essa informação. Toda a composição do custo de cada componente, de cada pessoa, de onde vem a importação, ele não tem essa informação hoje.
19: Já a bancada aliada ao governo defendeu a proposta, como disse o deputado Tarcísio Mota, do PSOL do Rio de Janeiro.
21: Ele é singelo, ele diz: na nota fiscal da produção da compra do combustível ou do gás, deverá haver discriminado aquilo que é o custo do produto que vem, né, o custo da produção daquela mercadoria, do combustível, e também os custos de impostos e os custos, inclusive o lucro que está vindo das próprias refinarias. Há que se lembrar que o processo de privatização das refinarias no Brasil resultou num processo de encarecimento do combustível.
19: Ainda não há data para votação no plenário da Câmara do projeto que obriga os postos de combustíveis a detalhar na nota fiscal todos os componentes do custo da gasolina, do etanol e do diesel para o consumidor. Da Rádio Câmara de Brasília, Antônio Vital.
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0: Esporte.
9: João Cury, do MDB de São Paulo, defende proposta que estende a imunidade tributária às entidades esportivas sem fins lucrativos. A medida equipara organizações dos movimentos olímpico, paralímpico, clubístico e educacional às instituições de educação e assistência social.
7: A iniciativa, que tem o apoio de João Cury, visa fortalecer o desenvolvimento de atletas e contribuir com a saúde pública. Ele acredita que a imunidade sobre impostos de patrimônio, renda e serviços garante a maior estabilidade financeira para as entidades formadoras.
9: O projeto de Saulo Pedroso, do PSD de São Paulo, define quem pode ser considerado representante de uma organização esportiva privada nos casos de corrupção no esporte. Entram nessa definição dirigentes, diretores, administradores e procuradores que exerçam poderes de representação.
7: Saulo Pedroso explica que a medida pretende dar mais clareza à aplicação da lei e evitar interpretações diferentes sobre quem pode responder pelo crime de corrupção privada no esporte. Ele ressalta que o projeto não institui um novo crime nem altera as penas previstas atualmente.
9: Proposta de delegado Éder Mauro, do PL do Pará, estabelece o sexo biológico registrado no nascimento como único critério para definir a categoria de atletas em competições esportivas promovidas pelo poder público.
7: O texto também inclui competições estudantis e prevê a apresentação de documentos para comprovação. Delegado Éder Mauro alerta que atletas que competirem em categoria diferente da correspondente ao sexo de nascimento poderão ser excluídos, perder premiações e sofrer suspensão de até um ano.
9: Márcio Bioc, do MDB do Rio Grande do Sul, defende a aprovação de projeto que institui 8 de novembro como Dia Nacional do Fisioterapeuta Esportivo. Autor da proposta, ele ressalta a importância dos profissionais na prevenção de lesões e na recuperação de quem pratica atividades físicas.
7: Márcio Bioc avalia que a homenagem também pode ampliar conscientização sobre a prática segura de exercícios. O deputado explica que a data escolhida marca a fundação da Sociedade Nacional de Fisioterapia Esportiva e o reconhecimento oficial da especialidade no país.
9: Termina agora o Jornal Câmara dos Deputados, produzido pela Rádio Câmara, com trabalhos técnicos de Everson Urani e apresentação de José Carlos Andrade e Márcio Aquilissardi. Uma boa noite para você.
7: Uma ótima noite. A Voz do Brasil volta amanhã.
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